0: federal que movimentaram o país no dia de hoje.
1: Olá, boa noite.
2: Boa noite para você que nos acompanha em todo o país.
1: Quarta-feira, 7 de outubro de 2026.
2: Vamos aos destaques do dia.
1: Idosos, gestantes e crianças estão entre os grupos com maior risco de complicações por erro de dosagens de medicamentos.
2: Campanha nacional estimula a prevenção e registro de falhas em hospitais, farmácias e no dia a dia do paciente. Luana Karen.
3: A campanha quer fortalecer entre profissionais de saúde e população o hábito de notificar quando um medicamento provocar efeito adverso.
1: Saúde da mulher.
2: Saiba como identificar os primeiros sintomas da menopausa e os cuidados disponíveis na rede pública de saúde. Gabriela Noronha.
4: Ao perceber os sintomas, a mulher pode procurar atendimento e, se necessário, é encaminhada ao atendimento especializado.
1: Qualificação profissional.
2: Pronatec abre oportunidades em cursos gratuitos voltados à preservação ambiental. Márcia Fernandes.
5: O programa tem como objetivo expandir o acesso à educação profissional e contribuir para a inserção de jovens e adultos no mercado de trabalho.
1: Hoje, na apresentação da Voz do Brasil, Luciano Seixas e Mariana Jungmann.
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1: Na hora de tomar um remédio, errar a dosagem ou esquecer o horário do tratamento pode trazer sérios riscos à saúde, especialmente para crianças, idosos e gestantes.
2: No Brasil, falhas na receita e na administração de medicamentos representam uma parcela expressiva das ocorrências registradas em atendimentos de saúde.
1: Para alertar a população para esses e outros danos à saúde, a Agência Nacional de Vigilância Sanitária, Anvisa, realiza no mês de outubro uma mobilização nacional voltada à prevenção de erros na hora de se medicar.
3: A campanha da Agência Nacional de Vigilância Sanitária quer fortalecer entre profissionais de saúde e população o hábito de notificar quando um medicamento provocar efeito adverso. A ideia é melhorar os processos e prevenir danos à saúde. No Brasil, erros de medicação e eventos adversos podem ser notificados por meio da plataforma Vigimed. A notificação pode ser feita tanto por profissionais de saúde quanto por pacientes. A presidente do Conselho Regional de Farmácia de Goiás, Luciana Calil, cita que entre os erros mais comuns estão a dosagem e os intervalos de administração.
6: O que nós observamos são erros, por exemplo, de dose, tomar mais ou menos do que é o recomendado. Um outro erro é o erro em relação ao horário, não atrasar e nem adiantar o horário de tomar o remédio. Um outro erro muito comum é a confusão entre os medicamentos.
3: Segundo a Organização Mundial de Saúde, os erros de medicação causam um impacto global estimado em US$ 42 bilhões por ano e afetam milhões de pacientes. Cerca de 5% deles sofrem danos evitáveis relacionados a medicamentos, sendo que metade desses casos poderia ser prevenida. Idosos, gestantes e crianças estão entre os mais vulneráveis a esse tipo de ocorrência. O diretor da Agência Nacional de Vigilância Sanitária, Anvisa, Tiago Campos, diz que a campanha quer fortalecer a cultura de notificação dos erros, com foco na melhoria dos processos.
7: Isso significa incentivar a identificação e a notificação dos erros, sem foco na punição das pessoas envolvidas, mas sim no aprendizado e na melhoria contínua dos processos.
3: No Brasil, entre dezembro de 2018 e agosto de 2026, a Anvisa recebeu quase 58 mil notificações de erros de medicação, correspondendo a 16,2% de todas as notificações registradas no período. As categorias mais notificadas foram erro de prescrição, omissão de dose, posologia inadequada e erros de administração. Reportagem Luana Karen.
2: O Brasil reforçou a vacinação e a vigilância contra o sarampo diante do aumento de casos nos Estados Unidos e em outros países das Américas.
1: Até 5 de outubro, o país registrou 52 casos da doença. A vacina é gratuita e está disponível nas unidades de saúde pelo Sistema Único de Saúde.
8: Com o avanço do sarampo nos Estados Unidos e em outros países das Américas, o Brasil reforçou a vacinação e a vigilância contra a doença. Nos Estados Unidos, mais de 90% dos casos são de pessoas não vacinadas ou sem informação sobre a vacinação. No Brasil, foram registrados 52 casos importados até 5 de outubro, 41 em São Paulo, 10 no Amazonas e 1 no Rio de Janeiro. Segundo o Ministério da Saúde, as ações incluem busca ativa, investigação de casos, acompanhamento de contatos e bloqueio vacinal. O país continua sem circulação endêmica do vírus. A vacina contra o sarampo está disponível gratuitamente no Sistema Único de Saúde, o SUS. Quem estiver com doses em atraso deve procurar uma unidade de saúde para atualizar a caderneta conforme as recomendações do Programa Nacional de Imunizações. Saiba mais em gov.br/saúde. Thaís de Araújo para a Voz do Brasil.
2: E para manter em dia todas as informações sobre vacinação, doses recebidas e certificados, o cidadão pode contar com a ferramenta Meu SUS Digital.
1: De forma simples, é possível baixar a Carteira Nacional de Vacinação e verificar os imunizantes já administrados.
9: A plataforma do Ministério da Saúde permite verificar registros de vacinas recebidas, acessar a carteira digital de vacinação e emitir documentos e certificados utilizando a conta gov.br. Na área de vacinação, o cidadão pode consultar os imunizantes registrados em seu nome nos sistemas de saúde integrados à Rede Nacional de Dados em Saúde. E é possível verificar, por exemplo, as vacinas recebidas, as doses aplicadas e os respectivos registros de vacinação. A plataforma disponibiliza ainda a Carteira Nacional de Vacinação Digital, onde constam todas as informações recebidas dos sistemas integrados, além do Certificado Nacional de Vacinação contra a Covid-19 e o Certificado Internacional de Vacinação contra a Febre Amarela. Para isso, basta abrir o aplicativo Meu SUS Digital ou acessar o endereço meususdigital.saude.gov.br. Para quem ainda não baixou o aplicativo, ele está disponível de graça para Android e iOS, além da versão da web. Cleide Lopes, para a Voz do Brasil.
2: E quase metade dos municípios brasileiros está em situação de alerta ou risco para a presença do mosquito Aedes aegypti, transmissor da dengue, chikungunya e zika.
1: De acordo com o Ministério da Saúde, 49,2% dos 3.732 municípios avaliados apresentaram esses índices.
2: A maior parte dos criadouros está em vasos e pratos de plantas, garrafas e outros recipientes que acumulam água.
1: Com a proximidade do verão e as condições associadas ao El Niño, a orientação é fazer vistorias regulares para eliminar locais que possam acumular água.
2: Ondas de calor, menstruação irregular, alterações de humor.
1: Sintomas que podem indicar a proximidade da menopausa, que marca o fim da vida reprodutiva da mulher.
2: E o SUS oferece acompanhamento e tratamento especializado para esse período.
10: Há 3 anos, a psicóloga Alessandra Reis começou a perceber mudanças no corpo. Primeiro vieram o esquecimento, a insônia, mas quando ela começou a sentir os fogachos, as famosas ondas de calor, desconfiou que a menopausa estava chegando.
11: O calor, eu suava, vinha de repente, eu ficava cheia de gotículas de suor, assim.
10: O climatério, que começa por volta dos 40 anos da mulher, é a transição fisiológica da vida reprodutiva para a não reprodutiva e é marcado pela redução gradual de hormônios como o estrogênio. Já a menopausa se consolida quando a mulher passa 12 meses consecutivos sem menstruar. Acontece em média aos 52 anos. E o acompanhamento dessas mulheres pode ser feito pelo SUS, o Sistema Único de Saúde. Ao perceber os sintomas, a mulher pode procurar atendimento nas unidades básicas de saúde e, se necessário, é encaminhada ao atendimento especializado. A médica ginecologista e obstetra do Hospital Universitário de Brasília, Bruna Heine, lembra que o tratamento da menopausa deve ser individualizado.
12: A terapia hormonal é o nosso tratamento de primeira linha para os sintomas climatéricos. Ele reduz até em 90% os sintomas, só que existem contraindicações. Então, por isso a importância dessa paciente passar por uma consulta, fazer uma avaliação, né, rastreios. Então, essa paciente, antes de iniciar uma terapia hormonal, normalmente a gente faz um rastreio para câncer de mama, a gente faz rastreio de doenças metabólicas, vê se a pressão está bem controlada, se não tem um diabetes descompensado.
10: Além de tratamento hormonal, o SUS também dispõe de medicamentos como estriol em creme para tratar o ressecamento vaginal, um dos sintomas da menopausa. Nas consultas, também são dadas orientações sobre alimentação, atividade física, sono e saúde mental, além da avaliação de condições crônicas. O Ministério da Saúde recomenda que a mulher tenha acompanhamento constante na atenção primária durante toda a transição. Reportagem Gabriela Noronha.
1: Na era das redes sociais, a preocupação com a segurança das mulheres também está no ambiente virtual.
2: Exposição de conteúdo íntimo sem autorização, perseguição online e ataques por meio das plataformas digitais estão entre os crimes mais cometidos na internet.
1: E o serviço Ligue 180 está se aprimorando para dar orientação mais precisa para as mulheres que sofrem esse tipo de violência.
2: Nós conversamos com a coordenadora do Ligue 180, Ellen Santos, sobre esse trabalho e o que as vítimas podem fazer quando sofrem uma agressão virtual. Acompanhe. Coordenadora Ellen Costa, bem-vinda à Voz do Brasil, um prazer ter a senhora conosco. Bom, fala pra gente um pouco mais sobre esse acordo, né, que foi firmado entre o Ministério das Mulheres e a Secretaria de Comunicação Social da Presidência da República. O que vai ser desenvolvido a partir dele? Quais são os objetivos?
13: Então, esse acordo, ele parte de uma realidade muito concreta que a gente vive, que é justamente essa violência contra a mulher que também acontece no ambiente digital e nós precisamos estar preparados para enfrentá-la, né? Então, essa parceria do Ministério das Mulheres com a SECOM, da presidência, ela tem dois eixos que são muito importantes, né? Um deles é justamente a educação midiática. A gente precisa ampliar o conhecimento das mulheres sobre os seus direitos na internet. E o outro eixo é justamente a qualificação do Ligue 180, né, que a gente sempre vem trabalhando para preparar a central, e nesse nicho agora a central vai estar cada vez mais preparada para orientar as mulheres que estejam sofrendo algum tipo de violência no mundo digital. Então a gente está falando de situações de ameaça pela internet, perseguição pelas redes sociais, né, a exposição de imagens íntimas sem consentimento e tantas outros tipos de violência.
2: Foi encaminhado um ofício, né, às plataformas digitais solicitando informações justamente sobre os mecanismos que são adotados por elas para o recebimento das denúncias de violência, como a senhora citou aí alguns exemplos, violência digital, né? Que informações vocês querem e a partir delas o que pode ser feito?
13: Então, a gente quer conhecer de maneira muito objetiva, né, como é que funciona o caminho da denúncia dentro de cada plataforma, né? Então, a gente precisa saber como é que essa mulher deve denunciar, quais são as informações que ela precisa apresentar, os prazos, né, de análise que existem dentro da plataforma e se ela recebe algum tipo de confirmação de que a denúncia foi recebida e se ela consegue também acompanhar o pedido, né, dessa denúncia, quais são os mecanismos que existem ali também para impedir que um conteúdo removido que ele volte a circular, né? E a gente também quer saber como é que essas plataformas estão tratando esses conteúdos, né, que são produzidos ou manipulados por inteligência artificial e buscar estabelecer, quem sabe ali, um ponto focal também dentro dessas empresas aqui no Brasil.
2: Agora, nos casos em que uma mulher é vítima de violência digital, coordenadora, que tipos de provas ela deve reunir para denunciar posteriormente e quem ela deve procurar para fazer essa denúncia, né? A senhora acabou de mencionar aí, tem essa questão de denunciar nas plataformas, mas ela só deve denunciar na plataforma e aguardar? Ela deve reunir provas? Como que ela deve proceder quando ela perceber, por exemplo, que ela está sendo vítima de uma exposição de fotos íntimas ou de ameaças na internet?
13: Então, a orientação que inclusive as nossas atendentes já estão fazendo, né, é que sempre que for possível e seguro também, ela preserve a prova antes de apagar a mensagem ou antes de bloquear um perfil ou de denunciar aquele conteúdo na plataforma. Então, é importante que, se possível, ela consiga fazer prints completos, né, que ela mostre o perfil, a data, o horário, guardar esses links, o nome dos usuários, número de telefone, mensagem, áudio, né, vídeo que tem também, os e-mails, enfim. Se ela for fazer a denúncia na própria plataforma, guardar também o protocolo de confirmação dessa denúncia. Depois, a gente orienta para que ela procure ajuda. Então, ela pode utilizar os mecanismos de denúncia da própria plataforma ou ela pode procurar os órgãos competentes quando houver crime ali ou necessidade de um atendimento imediato. Né? A gente orienta e quando a gente registra a denúncia, a gente encaminha para os órgãos de segurança pública, dependendo ali de quem for a competência da apuração. Então, eu quero dizer que ela pode procurar realizar essa denúncia também no Ligue 180. Né? A gente acolhe essa mulher, a gente presta as informações sobre os direitos, registra a denúncia. Então, essas provas que ela conseguiu juntar, ela também pode encaminhar para o 180 via os seus canais de acesso. E a gente orienta também sobre os serviços da rede de atendimento, quais são os órgãos que ela pode procurar no seu território. E aí é importante a gente sempre fazer uma distinção, tá? Se houver uma situação de risco imediato, uma ameaça concreta à integridade física da mulher naquele momento, a gente sempre orienta para ligar para o 190 da Polícia Militar, que tem a competência de ser acionada nesses casos, né? Vai chegar ali numa situação de urgência e emergência.
2: Bom, para a gente concluir, então, a senhora pode dizer para a gente quais são os canais do Ligue 180, né? Obviamente, a gente tem a ligação para o número 180, mas o Ligue 180 hoje é uma plataforma maior e tem outros canais, né?
13: Sim, a central hoje é uma central que ela é multicanal, né? Então, sim, a gente liga gratuitamente para o 180, que é o tridista, é muito bem disseminado, mas a gente também tem o atendimento via WhatsApp, através do número 61 9610 180. Nós temos o atendimento por e-mail, videochamada Libras, o webchat, todos esses também no site do Ministério das Mulheres. Todos esses canais funcionam 24 horas por dia, todos os dias da semana, tá? Aí eu gostaria só de reforçar para as mulheres que estão nos acompanhando ou terceiras que sabem de situações, né? Não precisa esperar uma situação se agravar para procurar o Ligue 180. Então, se ela estiver vivendo uma situação de violência, inclusive no ambiente digital, ou simplesmente se ela tiver uma dúvida sobre os seus direitos, sobre onde buscar ajuda, procura a central, procura o Ligue 180. A gente existe justamente para acolher, para orientar, ajudar essa mulher a encontrar os caminhos de proteção.
2: Muito bem, no ambiente digital e fora dele também, né? Eu conversei com a Ellen dos Santos Costa, coordenadora geral da Central de Atendimento à Mulher, o Ligue 180. Muito obrigada, Ellen, pela sua entrevista à Voz do Brasil.
13: Eu que agradeço, um bom trabalho a todos.
1: A Procuradoria-Geral da Fazenda Nacional publicou edital que oferece condições para regularização de débitos.
2: A depender do caso, o contribuinte pode conseguir até 100% de desconto. Para transações de pequeno valor, a redução pode chegar a 50% do total da dívida.
1: Os interessados têm até o dia 9 de outubro para aderir através do endereço regularize.pgfn.gov.br.
2: E as empresas que pensam em renegociar dívidas com a União contam com uma novidade.
1: O sistema Regularize agora permite acesso às funcionalidades usando a conta gov.br.
14: O novo acesso ao sistema Regularize está disponível para quem é responsável por uma pessoa jurídica e tem conta gov.br, nível prata ou ouro. A novidade torna mais direto o acesso aos serviços do Regularize e dispensa a necessidade de outros procedimentos para entrar no ambiente da pessoa jurídica, como detalha Raquel Ribeiro de Carvalho, coordenadora nacional de atendimento da Procuradoria-Geral da Fazenda Nacional.
15: Você poderá, por exemplo, consultar débitos inscritos em dívida ativa da União e do FGTS em nome da empresa, emitir guia de pagamento, fazer negociação do débito da empresa, mas atenção, Para conseguir esse acesso, você precisa constar como responsável legal pelo CNPJ no cadastro da Receita Federal do Brasil.
14: Para acessar, é só seguir.

0: Nacional de Acesso ao Ensino Técnico e Emprego, o Pronatec, está com 1.500.000 vagas abertas para cursos gratuitos de qualificação profissional voltados à área ambiental.
1: As oportunidades estão distribuídas em 11 estados e incluem formações em áreas como energias renováveis, biocombustíveis e preservação do meio ambiente.
2: Ao todo, serão oferecidas 1.500.000 de vagas para cursos de qualificação profissional em áreas relacionadas à preservação, conservação, recuperação ou melhoria do meio ambiente. O diretor de Articulação e Fortalecimento da Educação Profissional e Tecnológica do Ministério da Educação, Sérgio Pedini, conta onde os profissionais que concluírem esses cursos poderão atuar.
3: A sociedade mudou, né? Todas as atividades acabam derivando para um interesse na área ambiental, o que é muito bom, né? Frente ao que a gente encontra de desafios aí de mudanças climáticas, né? Então, hoje uma capacitação dessa qualifica a pessoa para atender qualquer setor.
2: As vagas são oferecidas por meio do Pronatec, o Programa Nacional de Acesso ao Ensino Técnico e Emprego. O programa tem como objetivo expandir o acesso à educação profissional e tecnológica e contribuir para a inserção de jovens e adultos no mercado de trabalho. Os 11 cursos gratuitos são ofertados nos estados do Maranhão, Minas Gerais, Mato Grosso do Sul, Pará, Pernambuco, Piauí, Rio de Janeiro, Rio Grande do Norte, Roraima e Rio Grande do Sul. Jonas Benício Costa é pedreiro e decidiu investir em uma nova formação. Agora, ele é aluno do curso de instalador de sistemas fotovoltaicos, oferecido pelo Instituto Federal do Maranhão, e conta como tem sido a experiência.
4: A gente cresce um pouco mais no mercado de trabalho, enriquece o currículo, e são vários benefícios que um curso desse tem a oferecer pra gente, né? Porque o conhecimento é uma coisa que ninguém te rouba.
2: Sérgio Pedini, do Ministério da Educação, destaca a importância de investir na educação profissional.
3: Cursos de qualificação profissional acabam abrindo oportunidades muito semelhantes a quem tem um título de graduação, que inclusive muitos estão passando dificuldade. Então a gente tem que entender a educação profissional tecnológica como um espaço de oportunidades para esse mundo que mudou.
2: As vagas e os cursos disponíveis podem ser consultados no painel de oportunidades do Pronatec na internet. Para participar, é necessário atender aos pré-requisitos indicados para cada curso. As informações sobre inscrição estão disponíveis nos editais e nos canais das instituições que oferecem os cursos. Reportagem, Márcia Fernandes.
0: Participantes do Exame Nacional do Ensino Médio, que são concluintes da rede pública de ensino, deverão selecionar obrigatoriamente o idioma de preferência para a prova de língua estrangeira até o dia 18 de outubro.
1: Os estudantes devem escolher entre inglês ou espanhol. Quem perder esse prazo fará obrigatoriamente a prova de inglês, sem chance de mudança.
0: E aqueles que tiveram a inscrição automática deverão preencher o questionário socioeconômico disponível no site de inscrição para acessar o local de prova.
1: Para fazer o preenchimento e também selecionar a língua estrangeira, basta acessar enem.inep.gov.br.
0: E essas foram as notícias do governo federal.
1: Uma realização da Secretaria de Comunicação Social da Presidência da República.
0: Com produção da empresa Brasil de Comunicação.
1: Fique agora com o Minuto do TCU. Em seguida, as notícias do Poder Judiciário e do Congresso Nacional. Boa noite.
0: Boa noite, até amanhã.
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0: STF exclui o crédito presumido de ICMS da base do PIS e da COFINS.
1: Resolução do CNJ prevê fim de processos judiciais em dívidas de até 10 mil reais.
0: Missões de observação eleitoral destacam a transparência e organização das eleições 2026.
1: Boa noite, eu sou Marcela Luiza.
0: E eu sou Walter Lima.
1: O Supremo Tribunal Federal excluiu o crédito presumido de ICMS da base do PIS e da COFINS.
0: Prevaleceu o entendimento de que o benefício fiscal concedido por estados e pelo DF não deve integrar a base das contribuições federais. Marta Ferreira.
2: O julgamento chegou a ser iniciado no plenário virtual, quando havia sido formada maioria favorável aos contribuintes. Só que um pedido de destaque levou a análise para o plenário físico. Os votos proferidos pelos ministros aposentados foram mantidos. Autor do destaque, o ministro Gilmar Mendes, votou no sentido da inclusão dos créditos presumidos de ICMS na base de cálculo do PIS e da COFINS, mantendo a posição que havia adotado no plenário virtual. No final, prevaleceu o entendimento de que o benefício fiscal concedido por estados e pelo Distrito Federal não deve integrar a base das contribuições federais.
1: Resolução do CNJ de 2026 prevê o fim de processos judiciais referentes a dívidas de baixo valor movidos por bancos.
0: A norma prevê a extinção de processos judiciais movidos por bancos quando a dívida for de até 10 mil reais. Marcelo Della Libera.
3: Essa resolução trata de processos de baixo valor e sem perspectiva de satisfação, ou seja, quando não foi possível localizar o devedor ou quando, mesmo localizado, não foram encontrados bens suficientes para pagar a dívida. Tratam de processos de cobrança que continua tramitando, mas sem perspectiva concreta de que o credor consiga receber o valor que lhe é devido. O objetivo da medida é aumentar a eficiência do sistema de justiça, que deixa de lado dívidas de baixo valor sem perspectiva de pagamento e pode priorizar processos mais complexos.
1: Convidados internacionais que participaram das missões de observação eleitoral neste ano reconheceram a confiabilidade, a organização e a transparência do trabalho da Justiça Eleitoral na condução do primeiro turno das eleições.
0: O relatório preliminar foi divulgado nesta terça-feira. Vitor Struck.
4: O documento foi elaborado por representantes da Organização dos Estados Americanos, a OEA, do Parlamento do Mercosul, do Carter Center dos Estados Unidos, da Liga dos Estados Árabes, além de universidades brasileiras, como a Pontifícia Universidade Católica de São Paulo. Participaram das missões 91 observadores e observadoras de 23 nacionalidades.
1: Tribunal Superior do Trabalho e Astral, Associação Brasileira de Televisões e Rádios Legislativas, firmam acordo de cooperação institucional.
0: Uma forma de ampliar a divulgação de conteúdos audiovisuais produzidos pelo Tribunal. Rafael Silva.
5: A parceria com as emissoras que integram a Astral vai permitir à Secretaria de Comunicação Social do TST levar a um maior número de ouvintes por todo o país todo o conteúdo multimídia produzido. Tudo o que é de interesse nas relações de trabalho pode ser utilizado pelas emissoras associadas em diferentes formatos e plataformas, como televisão, rádio, sites, aplicativos, plataformas de streaming, redes sociais e podcasts.
1: STJ decide que violação de patente permite reconhecer dano moral presumido.
0: Isso significa que não é preciso prova de prejuízo à imagem, à reputação ou ao prestígio da empresa. Fátima Uchoa.
6: O STJ restabeleceu a condenação por danos morais imposta pelas instâncias de origem em Goiás a empresas que fabricaram e venderam sem autorização do titular cópia de uma máquina agrícola protegida por patente de modelo de utilidade concedida pelo Instituto Nacional da Propriedade Industrial para proteger melhorias no uso ou na fabricação de objetos já existentes. Para os ministros, a proteção da patente como espécie de propriedade industrial segue a mesma lógica já adotada pelo STJ a casos de uso indevido de marca. A relatoria foi do desembargador convocado Luiz Carlos Gamboge.
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1: Uma boa noite.
0: E até amanhã.
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0: Ana Groba.
1: E eu sou Humberto Pinheiro.
0: E estes são os destaques de hoje do Jornal do Senado, que começa agora.
1: Em segundo dia de discussões, fim da escala 6-1 gera debate sobre momento da votação.
0: Senadores divergem sobre MP que proíbe bets no Brasil.
1: Agentes de trânsito podem ter lei geral e porte de arma.
0: Boa noite.
1: Boa noite.
0: A proibição das bets em todo o país divide governo e oposição no Senado. Na volta dos trabalhos parlamentares após o primeiro turno das eleições, os senadores discutem os efeitos da medida provisória que suspende a atuação das empresas de apostas.
1: Em vigor desde 25 de setembro, a MP é questionada no Supremo Tribunal Federal por representantes do setor que alegam violação à segurança jurídica e à livre iniciativa. Os detalhes com o repórter Alexandre Campos.
2: O futuro da medida provisória que proíbe as bets em todo o território nacional está nas mãos do Supremo Tribunal Federal. Relator de ações que questionam a constitucionalidade da lei que regulamenta as apostas de cota fixa no país, o ministro Luiz Fux deve decidir também sobre os pedidos de entidades ligadas ao setor para suspender a eficácia da MP editada pelo governo em 25 de setembro. Associações das empresas que exploram esse negócio no país e de emissoras de rádio e TV, além de clubes de futebol, alegam que o texto gera insegurança jurídica e viola o princípio da livre iniciativa. Ao se manifestar contrariamente à exploração de apostas no país, a senadora Damaris Alves, do Republicanos do Distrito Federal, afirmou que os representantes desse segmento têm razão em questionar a proibição imediata por meio de medida provisória.
3: Eles contrataram. Existe contrato de publicidade com emissoras. Então, quando você tem um contrato de publicidade, você já contratou um monte de gente. Então, vai ter desemprego. Então, que acabe-se com as bets de forma escalonada, dando para o segmento a oportunidade de interromper os seus contratos sem prejudicar tanta gente. Mas podemos, por exemplo, de imediato proibir as publicidades. Eu sou relatora do projeto que proíbe a publicidade. Isso sim, vamos proibir a publicidade. Agora, acabar do jeito, o Congresso cometeu um erro em liberar, agora vai cometer um outro erro acabando dessa forma.
2: Já o senador Jacques Wagner, do PT da Bahia, acredita que se o ministro Luiz Fux não for favorável à ação que questiona a MP, o texto deve ser aprovado pelo Congresso Nacional.
4: Eles ingressaram no STF, eu não sei qual vai ser a posição do ministro Fux, que foi para quem foi distribuído. Aqui eu acho difícil que alguém sustente contra o que virou uma doença social de graves consequências no Brasil inteiro. Então, defender o dinheiro dos donos da Rebetes contra o suicídio e a depressão de milhares de pessoas, eu acho muito difícil.
2: Além de proibir as bets em todo o território nacional, a MP editada pelo governo veda publicidade, propaganda e patrocínio relacionados a esse tipo de atividade e impõe obrigações aos provedores de aplicações de internet e lojas virtuais, como o impedimento de oferecer produtos ou serviços referentes à apostas.
0: E os agentes de trânsito podem ganhar uma lei geral para unificar o regime jurídico da carreira em todo o país.
1: A proposta, já aprovada na Comissão de Segurança Pública e em análise na Comissão de Constituição e Justiça, também garante o direito ao porte de arma de fogo para profissionais que atuam em atividades externas. Repórter Bruno Lourenço.
5: A proposta de lei geral dos agentes de trânsito, aprovada na Comissão de Segurança Pública, reconhece a carreira como típica de Estado. O relator, senador Efraim Filho, do PL da Paraíba, destacou que esse entendimento evitaria a delegação integral de suas atribuições a empresas privadas. Sobre o porte de arma, o senador defendeu na ocasião a previsão de que o direito seja restrito aos agentes que trabalham diretamente na fiscalização ostensiva.
6: Apesar de considerarmos valorosa a previsão de porte de arma de fogo para os agentes de trânsito, é necessário limitar esse direito àqueles servidores que exerçam atividades de forma ostensiva e externa, tendo em vista o caráter finalístico restritivo do estatuto.
5: O texto, que será analisado agora na Comissão de Constituição e Justiça, tem o objetivo ainda de evitar uma ampliação conceitual excessiva da atividade policial, ao assegurar que as atribuições de engenharia e educação continuem sendo partes integrantes da segurança viária, sem serem descaracterizadas. Depois da CCJ, o projeto de lei vai ao plenário do Senado.
0: Tomou posse nesta terça-feira a nova senadora pelo Distrito Federal, Leani Lemos, do PSB. Servidora de carreira do Senado desde 1993, ela ocupa a vaga da senadora Leila Barros, de quem é primeira suplente. Leila está licenciada por 120 dias para tratar de interesses particulares. O afastamento termina em fevereiro de 2027.
1: No primeiro discurso como senadora, Leani disse que vai atuar em defesa da democracia, do fortalecimento das instituições e do federalismo. Também citou como prioridades uma gestão pública eficiente, a redução das desigualdades e ampliação de oportunidades. Emocionada, Leani lembrou sua trajetória no Senado e a história do pai, um paraibano que chegou a Brasília em 1958 para trabalhar na construção do prédio do Congresso Nacional.
7: Hoje, os netos do meu pai estão aqui, na tribuna de honra, mas muitos outros netos de candangos continuam a lutar por um emprego, um salário digno, uma jornada digna, uma jornada que não seja 6x1 e uma vida de alegria com suas famílias. É tudo o que essas pessoas pedem e é pouco.
0: E a proposta que acaba com a escala 6x1 no Brasil avançou mais uma etapa no Senado, mas o momento da votação divide os senadores.
1: Na segunda sessão de discussão, a oposição questionou a decisão de acelerar a análise às vésperas do segundo turno das eleições. Já a base do governo defendeu a votação e classificou o fim da escala 6x1 como uma reivindicação histórica dos trabalhadores. Repórter Douglas Castilho.
8: Líder da oposição, o senador Rogério Marinho, do PL do Rio Grande do Norte, questionou o fato de o governo pautar o tema às vésperas do segundo turno.
9: Não nos negamos a discutir jornada, não nos negamos a discutir esse ou qualquer outro assunto. A estratégia é que o regimento seja cumprido, que haja discussão, que haja interstício, que não haja atropelo. Nós não somos contra nem a favor da escala 6x1, nós somos a favor de que haja uma jornada flexível. Quem trabalha precisa ter a condição de escolher e fazer a sua própria condição de trabalho.
8: A líder do governo no Senado, Tereza Leitão, do PT de Pernambuco, disse que já está colhendo assinaturas para acelerar a tramitação.
10: Meu desejo era que essa PEC fosse votada aqui no plenário imediatamente depois da aprovação quase unânime na Comissão de Constituição e Justiça. O que é que pode mudar este rito? É um calendário especial. Estamos recolhendo as assinaturas.
8: Faltam 3 sessões de discussão para a votação em primeiro turno e outras 3 para o segundo turno. Entre os dois momentos, deve haver um intervalo de 5 dias úteis que poderá ser modificado caso o requerimento de Tereza Leitão seja aprovado.
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0: Você sabia que eleitores que não votaram no último domingo podem votar normalmente no segundo turno? Isso acontece porque a Justiça Eleitoral considera cada turno como uma eleição independente. Por isso, o não comparecimento à primeira etapa da votação não impede a participação no segundo turno. Para votar, a eleitora e o eleitor precisam apenas estar com o título em situação regular, ou seja, o documento não pode estar cancelado nem suspenso.
1: No dia 25 de outubro, o Distrito Federal e 6 estados irão eleger seus governadores. Na mesma data, ocorrerá em todo o país o segundo turno para escolher o presidente da República. O senador Paulo Paim, do PT do Rio Grande do Sul, enfatizou a importância de voltar às urnas. Na avaliação dele, os eleitores devem comparar os projetos dos dois candidatos e acompanhar os debates que devem ocorrer antes da eleição.
12: No fundo, pede para que as pessoas votem, que assim é a democracia. Mas comparem os dois projetos. São dois projetos. Você pode escolher. Quando der o debate dos dois candidatos, cada um vai demonstrar o que fez durante a vida e o que pretende fazer ganhando as eleições.
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0: edição de Paula Groba e trabalhos técnicos de Eliseu Caires, o Jornal do Senado fica por aqui. Acompanhe agora as notícias da Câmara dos Deputados. Boa noite.
1: Boa noite e até amanhã.
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3: Plenário da Câmara pode votar mudanças na legislação sobre mineração.
4: 12 partidos e duas federações não cumpriram a cláusula de barreira.
3: Bancada feminina manterá atuação suprapartidária na próxima legislatura.
4: Boa noite. Deputadas da bancada feminina afirmam que a atuação do grupo continuará sendo suprapartidária em 2027. Os resultados das urnas mostraram um aumento de 90 para 109 deputadas entre os 513 que compõem a Câmara. A repórter Silvia Munhato tem as informações.
5: Deputadas da bancada feminina da Câmara acreditam que, apesar da acentuada divisão ideológica do país, reafirmada nos resultados do primeiro turno das eleições, a atuação do grupo continuará sendo suprapartidária. Em entrevistas ao programa Painel Eletrônico da Rádio Câmara, tanto a deputada Jaque Rocha, do PT do Espírito Santo, atual coordenadora da bancada, quanto a deputada Soraya Santos, do PL do Rio de Janeiro, defenderam, por exemplo, a luta pela reserva de cadeiras para as mulheres no parlamento. Hoje há reserva de 30% para candidaturas femininas com recursos proporcionais, mas não de cadeiras. Jaque Rocha acredita que a reserva poderia começar com os mesmos 30%. A partir de 2027, a bancada vai subir de 90 para 109 deputadas, em um total de 513, ou seja, pouco mais de 20%. Para Soraya Santos, a reserva poderia ser de 50%, já que as mulheres representam 52% do eleitorado. Segundo ela, isso poderia até reduzir os ataques contra as candidaturas femininas.
6: Se você perguntar para as deputadas e parlamentares dos países europeus, elas não sofrem esse tipo de ataque. Por quê? Porque as cadeiras já estão lá definidas, 50% para um, 50% para outro, ou 30% que seja. Isso já está consolidado. Então, as mulheres, ainda por cima, sofrem ataques de formas diferentes para que elas se desestimulem na disputa eleitoral.
5: Soraya Santos lembra que ainda há muito o que fazer, já que estados como Piauí e Roraima e o Distrito Federal não elegeram nenhuma mulher como deputada federal. Para Jaque Rocha, as mulheres acabam se unindo em relação a várias pautas que são comuns.
7: A gente consegue colocar o direito das mulheres acima de qualquer questão ideológica ou até mesmo de pensamento individual. No dia de hoje, infelizmente, as estatísticas nos mostram que vão morrer 4 mulheres vítimas de feminicídio no nosso país. Então, nós não podemos fechar os olhos para esses dados e estatísticas.
5: Jaque Rocha explicou que a principal pauta é colocar mais recursos no orçamento para temas como combate à violência contra a mulher e o apoio ao empreendedorismo feminino. Da Rádio Câmara de Brasília, Silvia Minhato.
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3: Doze partidos e duas federações não cumpriram a cláusula de barreira nas eleições deste ano, mas a situação ainda pode mudar com decisões judiciais. Quem explica os detalhes é a repórter Paula Bittar.
5: Nas eleições deste ano, 12 partidos políticos e 2 federações não atingiram a cláusula de barreira. Criada em 2017, a cláusula estabelece critérios para que as legendas possam acessar os recursos do fundo partidário e o tempo de rádio e TV destinado à propaganda partidária. Segundo as regras, os partidos precisavam obter nas eleições para deputado federal ao menos 2,5% dos votos válidos distribuídos em pelo menos 9 estados, com um mínimo de 1,5% dos votos válidos em cada um. A outra opção era eleger pelo menos 13 deputados federais distribuídos em no mínimo 9 estados. PDT, Agir, Mobiliza, Avante, PSTU, PCB, PRTB, DC, PCO, Democrata, UP e Missão foram as legendas que não passaram na cláusula de barreira. Desses, apenas PDT, Avante e Missão elegeram algum deputado. Já as federações que não cumpriram os critérios foram PSOL Rede e PRD Solidariedade. Marina Lacerda, cientista política e professora do mestrado da Câmara, ressalta que o papel da cláusula de barreira é evitar uma superfragmentação partidária e permitir o debate político.
9: Qual é o objetivo do sistema proporcional? Você representar a diversidade de opiniões que existem na sociedade. O problema do sistema proporcional é que ele pode ter regras que vão levando a uma fragmentação partidária imensa. Então, ao longo da última década, o Brasil foi criando regras para equilibrar, não perder a representação de minorias e de grupos que não são majoritários na sociedade, mas também de ter uma racionalidade do sistema partidário.
5: Mas esse equilíbrio nem sempre é perfeito, segundo a cientista política. Marina Lacerda cita o exemplo do PSOL, partido que não atingiu os critérios, mas que é conhecido por representar diversas minorias, tendo parlamentares indígenas e trans, por exemplo. A Federação PSOL Rede não atingiu a cláusula por uma diferença de 185 votos. O grupo alcançou 1,5% dos votos válidos para deputado federal em 8 estados, mas registrou 1,49% no Espírito Santo e elegeu 15 deputados federais, mas distribuídos apenas por 6 estados. O cientista político Paulo Castro aponta que as regras já têm surtido efeito com a redução de siglas com representação na Câmara.
10: Isso já reflete o movimento dos partidos de se unirem em federações para evitar eventuais problemas para atingir a cláusula de barreira. Então, a cláusula de barreira, ela segue de fato esse propósito para qual ela se propõe, que é de diminuir o número de partidos para que a Câmara tem um cenário de disputas nacionais e não apenas partidos pequenos que muitas vezes não têm ramificação nacional, que estão aqui representados, mas sem essa capacidade de participar do grande debate político brasileiro.
5: Mas a situação dos partidos que ficaram fora da cláusula ainda não está completamente definida. Decisões judiciais podem alterar a validade de votos e os percentuais. Partidos podem se fundir ou incorporar outras legendas ou ainda entrar em uma nova federação. Da Rádio Câmara de Brasília, Paula Bittar.
2: Segurança Pública.
4: Zuco do PL do Rio Grande do Sul é um dos autores da proposta que torna obrigatório o trabalho de presos condenados em regime fechado e semiaberto. Pelo texto, metade da remuneração obtida com a atividade deve ser destinada ao custeio e à manutenção do sistema prisional.
3: A outra metade do salário, segundo o deputado, seria repassada à família do detento. Zuco argumenta que os recursos destinados ao sistema prisional podem financiar melhorias na infraestrutura das unidades, além de ações de segurança, ressocialização e capacitação profissional dos presos.
2: Educação.
4: Os deputados estão analisando um reforço da inclusão escolar de pessoas autistas e com altas habilidades. O repórter José Carlos Oliveira tem mais detalhes sobre a proposta.
11: A Câmara dos Deputados analisa projeto de lei com foco na inclusão escolar de pessoas com transtorno do espectro autista. O texto original da deputada Carla Dixon, do PL do Rio Grande do Norte, já foi aprovado nas comissões de Educação e de Defesa dos Direitos das Pessoas com Deficiência, que estenderam as medidas também para os estudantes com altas habilidades ou superdotação na rede pública da educação básica. A proposta cria a política Incluir, com o objetivo de apoiar ações voltadas à permanência, à participação e à aprendizagem desses estudantes. A Câmara tem uma frente parlamentar de proteção às pessoas com transtorno do espectro autista, coordenada pelo deputado Felipe Beccari, do Podemos de São Paulo.
12: Existem muitos projetos parados na Câmara dos Deputados que tratam desse universo do autista. Então a gente precisa resgatar esses projetos, atualizá-los, fazer um novo bloco, né, que atenda às necessidades dos autistas hoje, para que a gente consiga avançar nas políticas públicas.
11: O projeto de lei que reforça a inclusão escolar de pessoas autistas e com altas habilidades ainda vai passar por votação nas comissões de Finanças e Tributação e de Constituição e Justiça. Da Rádio Câmara de Brasília, José Carlos Oliveira.
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2: Transportes.
3: Projeto obriga companhias aéreas e operadores aeroportuários a oferecer equipamentos mais seguros para embarque e desembarque remoto. A proposta de Maurício Neves, do PP de São Paulo, prioriza idosos, pessoas com deficiência, gestantes, lactantes e passageiros com mobilidade reduzida.
4: O deputado acrescenta que o texto prevê o uso de rampas e plataformas elevatórias, mas proíbe escadas íngremes como o único acesso para esses passageiros. Segundo Maurício Neves, o projeto também estabelece multas para empresas que descumprirem as regras.
2: Agricultura.
3: Paulo Barreto, do União da Bahia, apoia a proposta que cria regras diferenciadas para pequenos produtores rurais que cometerem infrações ambientais. Em vez de sofrer imediatamente sanções como embargo da atividade ou a apreensão de produtos, eles terão 24 meses para corrigir os danos.
4: Paulo Barreto avalia que o prazo permite a adequação ambiental sem interromper a produção que garante o sustento da família. Pela matéria em tramitação na Câmara, as penalidades poderão ser aplicadas caso o produtor não faça as correções dentro do período estabelecido.
3: Jorge Brás, do Republicanos do Rio de Janeiro, propõe manter as exigências sanitárias para importação de amêndoas de cacau da Costa do Marfim e impedir a flexibilização de regras. A ideia é proteger as plantações brasileiras contra pragas que podem chegar com o produto importado.
4: Jorge Brás defende que qualquer alteração nas regras seja feita somente após uma análise formal dos riscos e com base em evidências científicas. O deputado argumenta ainda que é preciso garantir mais proteção à produção nacional de cacau.
3: Tião Medeiros, do PP do Paraná, propõe retirar a exigência do Registro Geral da Atividade Pesqueira para os produtores de peixes e outros animais aquáticos. O deputado explica que a medida evita burocracia e custos adicionais para os aquicultores.
4: O deputado acrescenta que a produção já é fiscalizada por meio da nota fiscal e da guia de trânsito animal, que garantem o controle sanitário e a origem dos produtos. Para Tião Medeiros, exigir também o registro não traz mais segurança e pode dificultar a comercialização.
2: Votação.
3: Vários projetos polêmicos e com urgência aprovada podem ser incluídos na pauta de votações do plenário. Uma dessas propostas prevê mudanças na legislação sobre mineração. Saiba mais sobre a perspectiva de votações na reportagem de Antônio Vital.
14: Depois do primeiro turno das eleições, diversos projetos estão prontos para entrar na pauta de votações do plenário da Câmara. Um deles é o que reduz a jornada normal de trabalho para 40 horas semanais e garante 2 dias de repouso semanal remunerado, sem redução de salário. O projeto apresentado pelo governo regulamenta a proposta de emenda à Constituição aprovada pelos deputados no primeiro semestre e que aguarda análise pelo Senado. O projeto prevê regras de transição, como a da proposta de emenda à Constituição já aprovada. A jornada passa a ser de 42 horas semanais 2 meses depois da publicação da lei. lei. Um ano depois desse prazo, passa a valer o limite definitivo de 40 horas semanais, mas ainda não há consenso para a votação do projeto, que é criticado pela oposição e por entidades empresariais. Também pode ser votado o projeto que aumenta o limite de receita bruta anual para os microempreendedores individuais, os MEIs. Hoje podem ser enquadrados como MEI, pagando menos impostos, microempreendedores que faturem até R$81 mil por ano. O projeto aumenta esse limite para R$130 mil. Além disso, permite que o MEI contrate até 2 empregados. Hoje pode contratar apenas 1. Esse texto, porém, pode ainda ser alterado até a data da votação. O governo admite um teto de R$140 mil para os microempreendedores. Outro projeto que ganhou regime de urgência e pode ser votado a qualquer momento é o que altera diversos pontos da legislação da mineração. Entre outras medidas, o texto amplia o conceito de garimpeiro e cria um leilão social que vai ofertar áreas de menor volume de minérios e pode beneficiar cooperativas de garimpeiros, que terão prioridade no processo de autorização. A proposta foi apresentada por um grupo de trabalho criado em 2022 e é assinado pelo deputado Felipe Barros, do PL do Paraná, coordenador do grupo, que foi eleito senador. A justificativa é que o projeto dá mais agilidade ao processo de mineração. Um dos pontos dispensa o licenciamento ambiental para lavras se a tecnologia usada não provocar impactos significativos. O regime de urgência provocou discussão no plenário. O governo se manifestou contra a proposta e pediu mais discussão antes da votação, como disse a deputada Érica Cocai, do PT do Distrito Federal.
15: Esse projeto é para legalizar o garimpo, e legalizar o garimpo sem regras. O Brasil inteiro viu o desastre que houve no território Yanomami, pela ação sem regras do próprio garimpo. Porque não dá para ficar todo o tempo passando a boiada, porque meio ambiente é fundamental para a própria soberania. Mas nós também temos a posição do Ministério do Planejamento, da Casa Civil, contra esta proposição. Não dá para liberar, como está se propondo, o garimpo sem regras.
14: Já o deputado Joaquim Passarinho, do PL do Pará, relator do grupo de trabalho que apresentou a proposta, defendeu as mudanças na lei de mineração. Segundo ele, o objetivo é permitir que pequenas empresas atuem no setor.
16: No nosso projeto, não há nenhum tipo de restrição ao meio ambiente, não há nenhum tipo de facilitação, não há anuência prévia, não há TASTA, não há nada disso. Pelo contrário, o que nós estamos tentando é tirar da mão de 5, 6 empresas, umas nacionais, outras internacionais, que detêm quase todo o subsolo nacional pesquisado. Está na mão de 5 empresas. E essas empresas não dão anuência para as menores empresas trabalharem. E o subsolo brasileiro, ele é do povo brasileiro.
14: Outras propostas que podem ser votadas foram apresentadas como prioridade no primeiro semestre pela Frente Parlamentar da Agropecuária. Um dos projetos suspende por 2 anos sanções e embargos ambientais a pequenos produtores rurais. A medida não tem apoio do governo, que argumenta que na Amazônia Legal, isso pode significar a suspensão de sanções a quem possui propriedades de até 400 hectares. Outro projeto pronto para ser votado é criticado pela oposição desde o início do ano e ainda não tem consenso para ser votado. A proposta combate a misoginia, que é como se chama o ódio, desprezo ou preconceito contra as mulheres. O texto, já aprovado pelo Senado, foi alterado pela deputada Tabata Amaral, PSB de São Paulo, coordenadora do grupo de trabalho que analisou a proposta. O texto aprovado pelo Senado equipara a misoginia ao crime de racismo, o que a torna inafiançável e imprescritível. Na nova versão, a relatora alterou principalmente a definição de misoginia. Ela retirou os termos ódio e aversão à mulher, previsto no projeto original para caracterizar a misoginia e considerados vagos pela oposição. Na nova versão, misoginia é descrita como a prática, a indução ou a incitação de menosprezo ou discriminação contra a mulher que promova violência. A pena prevista é de 2 a 5 anos de prisão. Da Rádio Câmara de Brasília, Antônio Vital.
2: Justiça.
4: Paulo Litro, do União do Paraná, apoia a proposta de emenda à Constituição que estabelece mandato de 12 anos sem recondução para ministros do Supremo Tribunal Federal. A medida mantém as 11 vagas da corte com idade de ingresso entre 45 e 70 anos.
3: A PEC, apoiada por Paulo Litro, também divide entre executivo, legislativo e judiciário a indicação dos integrantes da corte. O texto ainda estabelece períodos de quarentena antes da indicação e depois da saída do STF.
4: A Câmara aprovou e encaminhou para o Senado projeto que atualiza a estrutura da Advocacia Geral da União. Vinícius Gurgel, do PL do Amapá, informa que o texto reorganiza e define atribuições das carreiras que integram o órgão responsável pela defesa jurídica da União.
3: Vinícius Gurgel avalia que a reorganização pode tornar mais eficiente a atuação da AGU, reduzindo sobreposições e tornando mais claras as competências dentro da estrutura institucional.
4: Projeto aprovado pelo Congresso e já transformado em lei, cria 8 varas federais no Amazonas e em Mato Grosso do Sul. João Maia, do PP do Rio Grande do Norte, avalia que a medida amplia a presença da Justiça Federal em regiões com demanda crescente.
3: A nova lei, que contou com o apoio de João Maia, também cria cargos de juízes e servidores para reforçar o atendimento de processos ambientais, fundiários, previdenciários e criminais.
4: Termina agora o Jornal Câmara dos Deputados, produzido pela Rádio Câmara, com trabalhos técnicos de Everson Urani e apresentação de José Carlos Andrade e Luciana Vieira. Uma boa noite para você.
3: Uma ótima noite. A Voz do Brasil volta amanhã.
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a sua participação o tempo todo aqui através do 0800-342-1055. Seja bem-vindo, bem-vinda. Tem um montão de presentes para você o tempo todo aqui na Clube. Nessa hora tem dois ingressos para o evento do ano. Luan, registro histórico neste sábado na Arena Mané Garrincha. Boa sorte para você. Participe. Temos também a nossa enquete para você mandar o seu áudio, escrever também no WhatsApp da Clube. É sobre amor. É um tema muito ideal para o programa. Também que tá muito na moda, né? É sobre coisas de amor. Hã? O que você faria ou já fez por amor? Hum? Você já abriu a mão de alguma coisa, mudou de cidade, perdoou, enfrentou a família, ficou ao lado de alguém em um momento difícil ou fez alguma loucura de amor que hoje você conta e não acredita? Qual foi a maior coisa que você já fez por amor? É um tema muito atual, né? Participe aí, 0800-342-1055. Qual foi a maior coisa que você já fez por amor? O que você faria ou já fez por amor? 0800-342-1055. Nessa hora tem Brian Ferry, Bruno Mars, Simply Red. Vai ter também Daido, Leo Jaime e muito mais aqui no Som da Clube, ao vivo, via satélite para todo o Brasil. E a gente começa o Love Songs de hoje com Christina Perry, aqui no Som da Clube.

0: rádio oficial da música boa, Bruno Mars, na noite da Clube.
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0: Seja bem-vindo, bem-vinda, você que tá chegando agora em mais um Love até meia-noite, falando de amor com muita música boa, a sua interação o tempo todo, a sua participação aqui e você, lógico, ganhando os melhores presentes do Brasil. Aqui no Som da Clube, hein? Responda aí a nossa perguntinha de hoje também. O que você faria ou já fez por amor? Uma pergunta muito boa pro programa que fala de amor e que vai até meia-noite. Depois tem o Por Amor também, que vai até as duas. Nesse clima especial de muita saudade, muita recordação. Valdinei, que tá no Gama, sempre responde as nossas perguntinhas aqui. Boa noite para você. Responde aí, vai.
2: Respondendo a enquete aí. Ah. Então, eu e parei aí? De jogar campeonatos de xadrez. Eu era viciado nisso.
0: É mesmo?
2: Mas aí, para não dar confusão. Ah. E é certo, né? Eu ficava só na rua jogando xadrez. Aí eu parei.
0: Por amor.
2: Tá bom? E tá tô certo. Bem, não tenho saudade disso, não.
0: Beleza.
2: Joga agora é online.
0: Tá
2: na Clube e tá bom demais.
0: Obrigado, viu, Valdinei, pela participação, pela audiência aqui no Som da Clube. Tem mais músicas, mais um clássico da música internacional chegando pra você aqui no Som da Clube. Simply Red, For Your Babies. Bom demais ter você aqui.

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Tá na Clube Tá Bom Demais. Seguimos com Love Songs para todo o Brasil até meia-noite. Continue participando aí no 0800-342-1055, respondendo a nossa enquete aqui. O que você faria ou já fez por amor? Mudou de cidade, perdoou, enfrentou a família da pessoa, ficou ao lado de alguém em um momento difícil, fez alguma loucura já também por amor? Fique à vontade para comentar aí. Pink Floyd.

0: toca mais músicas apaixonadas. Carry You Home.
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0: Tá gostando? Tem muito mais pra você. Até meia-noite, a Clube fala de amor com Love. Depois tem o Por Amor, a gente começa mais um dia. Já já, quinta-feira, hein? Já já, daqui a pouquinho. E você sempre curtindo a Clube, você sempre na audiência da Clube também. Já já, dois ingressos para o evento do ano. Luan, registro histórico neste sábado na Arena Mané Garrincha. Boa sorte para você, continue participando sempre. Vanessa, do Jardim Botânico, sempre participa com a gente também. Boa noite para você. Comenta aí, vai.
2: Respondendo a perguntinha de hoje, olha, por amor já fiz muitas coisas, inclusive perder minha privacidade, meu lar por amor. E olha, valeu a pena, faria tudo de novo, viu? Aqui é Clube, tá na Clube, tá bom demais.
0: O bom, Vanessa, que valeu a pena, né? Bom demais. Clássico da música nacional chegando aqui na Clube, Nico Rezende. Esquece bem.

0: Ruth. Quem tá ganhando é você, Sara Ruth de Moraes, do Lago Oeste. Final do fone 7812, Sara Ruth, Lago Oeste, final do fone 7812, tá ganhando convites para curtir o Luan Santana neste sábado. Bom demais, hein? Continue você participando aqui na Clube, muitos ingressos.
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2: Vamos nessa que é bom demais. É a segunda hora do Love até meia-noite. Você interagindo, participando o tempo todo aqui, escutando muita música boa, ganhando seu presente na noite da Clube. 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Vários prêmios que você tanto gosta de ganhar, a Clube libera pra você, tá bom? 0800-342-1055. E aí, o que você faria ou já fez por amor? Você já abriu mão de alguma coisa, mudou de cidade, perdoou, enfrentou a família, ficou ao lado de alguém em um momento difícil ou fez alguma loucura de amor que hoje você conta e não acredita? Qual foi a maior coisa que você já fez por amor? Comenta aí. 0800-342-1055. Nessa hora tem Phil Collins, Lulu Santos, Andrew Donald, Chris DeBerg, vai ter Commodores, vai ter também Mr. Adele e muito mais. A gente abre essa hora com Air Supply, A Water of Love, na Clube. Boa noite para você.

0: legal ter a sua companhia, ter a sua audiência o tempo todo aqui no Som da Clube, você de todo o Brasil. Alô, meu amigo Regis, em Formosa, Regis e família, né? Valeu, obrigado pela audiência, Regis. Um grande abraço para você, tá? Tá curtindo sempre o Love, depois o Por Amor também, bom demais. Tainara, tá ligada também? Boa noite pra você.
1: Curtindo a clube. Respondendo a pergunta, Ramon.
0: Vai.
1: Eu acho que eu faria.
0: O quê?
1: Tudo.
0: Tudo.
1: Tudo que tivesse ao meu alcance.
0: Olha.
1: Por amor, com certeza. Pelo meu esposo, pelos meus filhos, pela minha família, né?
0: Aí sim, hein?
1: Eu acho que o que eu já fiz foi escolher ficar.
0: Certo.
1: Quando tudo indicava que era pra eu desistir, pra eu sair.
0: Entendi.
1: Eu escolhi ficar, porque eu acho que amor é isso, né? A gente tem que escolher todos os dias. A gente escolhe permanecer, a gente escolhe amar todos os dias.
0: Sim.
1: Mas eu faria absolutamente tudo pela minha família. Aqui é clube, tá na clube, tá bom demais.
0: Obrigado, Tainara, pela participação aqui no Som da Clube. Boa noite pra Jordana. Tatiana Santana tá com a gente também. Val Ferreira, obrigado pela audiência. Ana Marinho também, tá ligada na clube, curtindo esses clássicos internacionais. Essa é das boas, hein? Chris de Burgh, Love is My Decision.

0: Clube tá bom demais. Adele, Easy on Me, aqui no Love Songs da Clube, que vai até daqui a pouquinho. Já já começa mais um dia e mais uma edição do Por Amor, falando de amor também, com os prêmios que você tanto ganha aqui na Clube e, lógico, as músicas que você tanto gosta de ouvir também. Falando em prêmios, já já tem aquecedor elétrico Mondial de presente pra você. Grava o seu áudio também, sempre bom ter você aqui e ouvir você de todo o Brasil, gravando áudio, escrevendo no WhatsApp da Clube também. Ricardo Cardoso, comenta aí, vai.
1: É tudo, né, Crepe? E hoje, que o que eu faria por amor?
0: É, ou já
1: foi? Eu acho que faria o que tivesse ao meu alcance.
0: Certo.
1: Para ver as pessoas felizes.
0: Aí sim, hein?
1: Ficaria nos dias bons e principalmente nos dias difíceis.
0: É isso aí.
1: Porque quando é amor de verdade, a gente não mede o esforço.
0: Sim.
1: Né? A gente escolhe ficar.
0: Uhum.
1: Eu acho, Ramon, que por amor eu faria muitas coisas, mas acima de tudo faria questão de nunca deixar a pessoa duvidar do quanto ela é importante pra mim. Tá na Clube?
0: Boa.
1: Tá bom demais.
0: Gostei, Ricardo Cardoso, Porto de Galinhas com a gente também. Bom recado, hein, Ricardo? Valeu. Bom comentário aqui no Som da Clube. Participe você também, 0800-342-1055. Seja bem-vindo, bem-vinda. Tem muito mais músicas, clássicos internacionais. Backstreet Boys.

0: Som que toca você, Bruno Mars, Talking to the Moon, aqui no seu
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0: E vai até daqui a pouquinho, meia-noite, já já, dentro de instantes, o Por Amor e também o seu prêmio aqui na Clube, aquecedor elétrico Mondial, para deixar você e a sua casa mais aconchegante. Quando tiver frio, né? Bom demais. Participa aí no nosso WhatsApp, tá liberado para você de todo o Brasil escrever. Fique à vontade. Escreva nele também ou grave o seu áudio com o seu nome e a cidade de onde você fez o áudio, gravou o áudio, tá bom? Combinado? Participe o tempo todo aqui na Clube e comente sobre a nossa perguntinha. Você fez, já fez ou faria alguma loucura por amor? Sim ou não? Comenta aí, ouvinte Clube.
2: Eu já fiz uma loucura por amor.
0: E aí?
2: Jamais eu faria de novo.
0: Por quê?
2: Eu parei de trabalhar pra ajudar o meu marido.
0: Eita.
2: A criar os filhos. Aí depois que tá todo mundo grande, ele separou de mim.
0: Nossa!
2: Meu nome é Marta, sou da cidade de São Nascente, tá na Clube, tá bom demais.
0: Aí não ficou legal, né, Marta? Obrigado pela audiência e participação aqui na Clube. 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

0: 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Heart, These Dreams.
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0: É agora aquecedor elétrico Mondial, quem ganha? Ademar Alves de Lima, de Santa Maria, final do fone 8981. Ademar Alves de Lima, de Santa Maria, final do fone 8981. Se deu bem, ganhou presente aqui na Clube. O Love Songs de volta amanhã às 10 da noite. Fica na sintonia, já já tem o Por Amor.
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nesta hora, grandes clássicos internacionais. Tracy Chapman, Dire Straits, Bee Gees, Coldplay, Elton John, Toto, Take That e muito mais. Vale a pena você ficar na audiência da Clube, ficar ligado, ligado aí, 24 horas por dia. Atlantic Star, always.

0: Aqui é Clube e essa é daquelas músicas inesquecíveis pra gente ouvir o tempo todo. Heart Alone, aqui no Puro Amor da sua Clube, começando mais um dia com você na sintonia, mais um dia com você na audiência. É muito bom ter você aqui, você que tá na sua casa e agora, descansando também, chegou do trabalho, ou tá no seu plantão, ou tá pensando aí em começar mais um dia, ouvindo essas músicas boas aqui na Clube e ganhando o seu presente também, né? Hudson, Vigilante, bem-vindo, rapaz, comenta aí, vai.
1: E a loucura de amor que eu já fiz, assim,
0: aí,
1: foi
0: conta.
1: Que a minha ex-namorada, os pais dela não gostavam de mim.
0: Eita!
1: Então eu peguei, me disfarcei de entregador de aplicativo,
0: certo.
1: Fui lá dizendo que tinha uma encomenda pra ela.
0: Entendi.
1: Eles falaram, não, pode voltar, que ela vai lá na empresa e busca essa encomenda aí. Então,
0: nossa,
1: assim, valeu a intenção e também valeu a loucura de amor. É isso aí, tá na Clube, tá bom demais.
0: E essas loucuras, hein, o Hudson, são as melhores também, né? Obrigado, viu? Quem nunca? Obrigado pela sua participação, obrigado pela sua opinião aqui no Som da Clube. Grava o seu áudio, tá? Pra participar.

0: clube tá bom demais. Toto, I'll be over you, grande saudade aqui no som da clube. É muito bom ter a sua companhia, ter a sua audiência. Você que tá em todo o Brasil, escrevendo aqui pro WhatsApp da clube, gravando o seu áudio também. Bom dia pra Grazi de Alfenas, Minas Gerais. Beijo pra você, Grazi. Muito obrigado, tá sempre junto com a gente também. Alô, você que gravou áudio aí. Quem fala?
1: Meu nome é José Antônio dos Santos.
0: Fala, José.
1: É de Belo Horizonte, Minas Gerais.
0: Aí sim, hein?
1: Quando enquete, o negócio é o seguinte, é a loucura que eu mais fiz.
0: Qual foi?
1: Enfrentar minha sogra por causa da minha esposa, que hoje é minha filha. Tá na clube, tá aí bom sim, demais.
0: Quem nunca enfrentou aí a sogra, o sogro, por amor, hein? Obrigado, José, valeu pela participação aqui no som da clube. Grava o seu áudio também, 0800-342-1055. Bom dia aqui pro Ariê Antônio Gomes. Ariê Antônio Gomes de Neves, Paulista, São Paulo. Obrigado, viu? Ariê, obrigado pela participação aqui no som da clube. Quem mais tá aqui com a gente também? Marleide Mendes, bom dia pra você também. Obrigado pela companhia. Chegando mais uma das boas pra gente ouvir. No Por Amor. Take That. How Deep is Your

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1: Esse é a Clube tocando o som que toca você. É isso aí, Ana Carolina e seu Jorge aqui no Por Amor da Sua Clube. Coisa boa, né? Ter você aqui recordando junto com a gente no som da Clube, matando saudade, começando mais um dia e ganhando prêmios também. Já já tem o kit Super Frango e Boa e ainda leva a churrasqueira Mondial. Olha que maravilha. Bom demais, hein? Continue interagindo, participando aqui, gravando seu áudio também. Maria de Castro, Riacho Fundo 2, bem-vinda. Tá ligada aí, é?
2: Tô ligada aqui,
1: aí, ó. Sim, hein?
2: 100%, viu?
1: Maravilha.
2: Te fazendo companhia.
1: Oba!
2: E respondendo aí a enquete.
1: Vai, responde aí, vai.
2: Olha, eu já fiz uma coisa muito importante por amor. Casei aos 50 anos.
1: Eita, coisa boa.
2: Você acredita? E eu falava que eu não ia casar nunca. Porque clube tá na clube, tá bom demais. Beijo.
1: Valeu por ter contado a história.

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0: Kit Super Frango e Boa e também a churrasqueira Mondial. É pra você, Thaís Rodrigues do Vale de Águas Claras. Final do fone 2877. Thaís Rodrigues do Vale de Águas Claras. Final do fone 2877. Tá ganhando então os prêmios aqui na Clube. Quanto mais você ouve, mais você ganha o seu presente aqui. Continue ouvindo.
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Clube tá bom demais, é mais um dia muito legal com você aqui na Clube Quintou, quinta-feira, 8 de outubro de 2026. E aí, tá gostando? Tem muito mais pra você. Até as duas é o Puro Amor. A gente vai abrir agora a segunda hora, já já as duas, a Madrugada Viva. Muita música linda também para você matar a saudade, ganhar o seu presente e participar com a gente aqui também através do 0800-342-1055. 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Clube segue ao vivo via satélite para todo o Brasil. 1:03. Seja bem-vindo, bem-vinda e responda também até as duas. Você fez ou faria alguma coisa assim diferente por amor, uma loucura de amor? Você já fez ou faria ou não? Comenta aí. Fique à vontade. Nessa hora tem Robin Gibb, Verônica Sabino, Lady Gaga, Pink, Alicia Keys, Zé Neto e Cristiano, Faith Hill e muito mais. 0800-342-1055. Já fez ou faria algo assim?

0: Essa é a Clube e você ouviu Lady Gaga, Always Remember Us This Way, aqui no Por Amor da Sua Clube, começando mais um dia com você, quintou, quinta-feira, muito legal ter a sua companhia aqui para começar mais um dia no som da Clube, você de todo o Brasil, participando o tempo todo, escrevendo no WhatsApp da Clube, gravando seu áudio também. Claudinei de Cruzeiro, São Paulo, bom dia para você, comenta aí, vai.
1: É, não me recordo de fazer alguma coisa que expresse, né?
0: Não.
1: Uma loucura de amor, mas eu acho que a cada dia que eu estou com a pessoa, eu procuro dar o meu melhor.
0: Tá porque certo.
1: Quando você cultiva alegria, você colhe alegria, né?
0: Com
1: quando
0: certeza.
1: Você cultiva confiança, você colhe confiança,
0: verdade,
1: né?
0: Uhum.
1: Então eu acho que é um passo fundamental.
0: Sim.
1: E importante quando, até mesmo quando no relacionamento se trata de uma parceira onde você
0: verdade.
1: Precisa dar o seu melhor, porque elas
0: boa.
1: Merecem, né? Essa é a verdade, porque tá na clube, tá bom demais.
0: Valeu, Claudinei, obrigado pela sua opinião, sua participação aqui no Som da Clube. Grande saudade, hein? Little Texas.

0: na Clube Tá Bom Demais, Faith Hill, Brit, aqui no Por Amor da Sua Clube, que segue ao vivo via satélite até daqui a pouquinho às duas, já já Madrugada Viva. Você vai continuar ouvindo muita música boa, ganhando prêmios, participando o tempo todo aqui junto com a gente também. Falando em prêmio, já já tem cafeteira elétrica Mondial de presente para você. Boa sorte! E aí, ouvinte clube, você já fez ou faria alguma loucura de amor? Alguma loucura por amor? Comenta aí, vai.
1: Eu já fiz muita loucura assim de amor, mas hoje eu não faço mais não. Hoje a gente tá com mais juízo.
0: Sim. Você
1: não é, na época a gente tinha 17 anos, 18,
0: verdade.
1: 19, né?
0: Uhum.
1: Até os 23 anos a gente faz loucura de amor, mas agora não. Que é a Simone de Águas Lindas de Goiás, tá na clube, tá bom demais.
0: Tá,
1: beijão, Ramosito.
0: Obrigado, Simone de Águas Lindas, participando com a gente também aqui sempre na sua clube, respondendo as nossas enquetes. 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Tem muita coisa boa no site da clube, tá? John Legend.

0: céu da música boa, nenhum de nós, astronauta de mármore, mais uma que você curtiu aqui no Por Amor, grande clássico nacional, bom demais, hein? Você ouve as melhores o tempo todo aqui no Som da Clube, já já Madrugada Viva, pra você continuar recordando e lógico, começar mais um dia numa boa aqui na Clube, bom demais. Já já, a partir de 2 horas e dentro de instantes também o presente, o prêmio da hora, Cafeteira Elétrica Mondial, vai sair daqui a pouquinho pra você, tá? Boa sorte! Quem fala?
1: Sou Lucas de Cataguases, Minas Gerais.
0: E aí, Lucas?
1: Passando pra poder participar da enquete de hoje, o que eu faria ou o que eu já fiz por amor.
0: Isso.
1: Por amor, eu já me coloquei em segundo plano algumas vezes. Fiz escolhas pensando mais na outra pessoa do que em mim mesmo.
0: Eita.
1: E até enfrentei situações que sozinho, talvez, eu não tivesse coragem de enfrentar.
0: Certo.
1: Eu acho que quando a gente ama de verdade, acaba fazendo coisas que nem imaginava que seria capaz. Aqui é clube, tá na clube, tá bom demais.
0: Valeu, Lucas, obrigado pela participação e opinião aqui no Som da Clube. Que legal, hein, ter você aqui, deixando a sua opinião sobre a enquete também. 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Sandra Maria Madalena.

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0: 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Alô, Miguel, bom dia para você. Vai começar o dia já com aquele cafezinho na audiência da Clube. Bom demais, hein? Continue na audiência aí. Na sequência, tem a Madrugada Viva. O André te faz companhia com a enquete, com os prêmios também que você tanto gosta de ganhar. E com essas músicas inesquecíveis aqui no Som da Clube. Tipo essa baladinha que tá chegando agora. Pra começar mais um dia com o pé direito aqui na Clube, né? Quinta-feira, 8 de outubro de 2026. Até aqui esteve o Ramonzito. Na sequência.

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Finalzinho da hora, tem par de ingressos para você curtir o evento do ano, hein? Zé Neto e Cristiano, 15 anos, vai ser no dia 17 de outubro, não neste sábado, no outro, na Arena Mané Garrincha. Você não pode ficar de fora. Tá querendo entrar nessa com a gente, curtir esse grande show com acompanhante? Então já manda sua mensagem

agradecida, né? Tem gente que a gente ajuda de coração, mas depois percebe que a pessoa não valorizou, né? E aí vem a vida e dá outra volta e essa mesma pessoa aparece novamente pedindo a sua ajuda. Eu quero saber o seguinte, ó, se a pessoa foi mal agradecida quando você ajudou da primeira vez e ela volta precisando de novo, você ajuda ou deixa a pessoa se virar, né? Pessoa mal agradecida, você ajuda pela segunda vez ou não? Tem gente que ajuda várias vezes, a pessoa pisa na bola, ajuda de novo. Tem gente que uma vez só, ajudou, foi mal agradecida, tchau. E você, o que você faz? Conta aí pra gente. 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Lembre-se.

0: Clube, mais músicas, boiadas, Straight from the Heart, pra você um ótimo dia curtindo a Clube, começando essa quinta com a gente, né?
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0: Muita gente no trampo, no rala, trabalhando e ouvindo a Clube, seja muito bem-vindo por aqui, você que está no seu trabalho, né? No seu plantão, manda sua mensagem também, nosso WhatsApp pra todo o Brasil é o 0800-342-1055, finalzinho da hora. Tem pra você par de ingressos para o evento do ano, 15 anos de Zé Neto e Cristiano, que vai rolar dia 17 na Arena Mané Garrincha e você vai curtir com acompanhante. Então manda aí sua mensagem, fica à vontade, tá bom? Ó, nós estamos trocando uma ideia e batendo um papo falando a respeito daquela pessoa mal agradecida, né? Aquela pessoa que você ajuda e a pessoa pisa na bola, não agradece e ainda às vezes, né, fala mal de você. Eu quero saber o seguinte, pessoa mal agradecida, você ajuda pela segunda vez ou pisou na bola é uma vez só? Como que você faz, hein? Conta aí pra gente, grava seu áudio, manda pra Clube Águas Claras. Quem tá curtindo é a Vanessa. Oi, Vanessa, bom dia pra você, obrigado pelo carinho, pela mensagem, viu? Com ela trabalhando por lá tá a Cristina e também o Eduardo. E você, onde você está ouvindo a Clube? Manda sua mensagem também. Braslândia, a Fernanda, a Márcia e o Leandro. E a Patrícia também tá ligadinha, né, Paty? Oi, Paty, bom dia.
2: Bom dia, André, aqui é a Patrícia. André, eu acabo ajudando porque eu tenho um coração bom demais. Eu ajudo até a pessoa me provar que não merece.
0: Ah, é?
2: Às vezes a gente enjoa e depois não ajuda mais, mas eu ajudo sim e acabo ajudando, porque meu coração é desse jeito.
0: Entendi.
2: Um ótimo dia pra você, aqui é Clube, tá na Clube, tá bom demais.
0: Ser mal agradecido faz você fechar a porta ou não? Conta aí pra gente. Madonna na Clube, Crazy for You. Bom dia, boa quinta-feira.

Campeonato Brasileiro tinha dado uma pausa, né? Data FIFA e o Campeonato Brasileiro está de volta, 29ª rodada começou ontem. Ontem tivemos Remo e Grêmio, ficaram no empate em 1-1. O Bragantino recebeu o Mirassol e também empataram por 1-1. O Internacional venceu o Corinthians por 2-1 e o técnico Fernando Diniz foi demitido.

0: visitar o Cruzeiro e perdeu por 2-0. Hoje jogam às 7:30 da noite Santos e Flamengo. Às 8 da noite tem Atlético Paranaense e Atlético Mineiro. Às 9:30 Fluminense e Curitiba. E às 9:30 também Palmeiras e Bahia. Outras informações você pode conferir também no site da Clube, clube.fm.
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0: Você já aproveita também para mandar sua mensagem pra gente. Daqui a pouquinho vai rolar par de ingressos para você curtir Zé Neto e Cristiano na Arena Mané Garrincha. Vai ser o maior show da história, promete, promete muito. E você pode curtir com acompanhante. Você tá querendo? Então manda sua mensagem, tá bom? Para você não ficar de fora, quem sabe no finalzinho da hora você leva esse par de ingressos. Águas Lindas, quem tá curtindo é a Marleide. Oi, Marleide, beijo pra você, obrigado pelo carinho. Conceição do Cuité, na Bahia, quem tá ligado é o Beco. Fala, Beco, grande abraço pra você também, valeu pela mensagem. Um forte abraço também pra galera que tá em Vicente Pires, tá? A Juliana, a Elaine e também o Gustavo estão trabalhando, comércio 24 horas, ouvindo a Clube Itapeva. Bom dia pra Rosângela, pra Adriana e pro Maurício. E você, onde você está ouvindo a Clube, já manda sua mensagem também, tá bom? A nossa pergunta de hoje é a seguinte: pessoa má agradecida, você ajuda pela segunda vez? Sabe aquela pessoa que você ajudou, né? Até financeiramente, abriu as portas da sua casa e de repente a pessoa é má agradecida, fala mal de você, né? Tem muita gente que depois que você ajuda, vira a cara, não conversa mais, né? Esquece de tudo. E se a pessoa voltar a pedir a sua ajuda novamente, você ajuda pela segunda vez a pessoa mal agradecida ou você manda sair fora? O que você faz? Conta aí pra gente. Ô Marta, e você? Bom dia.
2: Bom dia, André, da Ricardo Legadinha na Clube, respondendo aí. Eu já ajudei uma pessoa que morava de aluguel, deixei morar na minha casa aqui, né, inclusive onde eu moro. Ela morou mais de 3 anos. O que que ela fez? Ela entrou na justiça pra tomar.
0: Caramba.
2: Uma pessoa dessa, se precisar de mim outra vez,
0: sim,
2: eu não ajudo. Tá na Clube, tá bom, mãe?
0: Poxa vida, você ajudou a pessoa, abriu a porta da sua casa, morou 3 anos e ainda a pessoa tentou tomar a casa de você. Meu Deus, que coisa. E você ajudaria a segunda vez numa situação dessa? Conta aí pra gente. Sandy Júnior, a lenda, bom dia.

0: carreteiro, motorista de ônibus, de van. Obrigado pelo carinho sempre, tá bom? Aproveita também para você mandar sua mensagem, tá chegando a hora, daqui a pouquinho tem par de ingressos para você curtir Zé Neto e Cristiano, dia 17, na Arena Mané Garrincha. Vai ser o maior show da história, vai ser incrível. 15 anos de Zé Neto e Cristiano, uma comemoração sensacional. E claro que a clube não ia deixar você de fora. Então já manda sua mensagem aí pra gente, tô esperando você por aqui, tá bom? Quem tá ouvindo, curtindo a clube, começando o dia com a clube, sempre ouvindo. Recanto das Emas, bom dia para Patrícia, para Simone e também para o Bruno, Riacho Fundo, a Renata, a Luciana e também o Roberto. E você, onde está ouvindo a clube, já manda sua mensagem, tá bom? Hoje nós estamos por aqui batendo um papo e falando a respeito de pessoas mal agradecidas, né? Aquelas pessoas que não valorizam aquilo que você faz. Você ajuda, você contribui, você dá aquela força, né? Dá aquele apoio. E a pessoa não dá valor nenhum. Pessoa má agradecida. Você ajuda pela segunda vez ou pisou na bola com você é uma vez só. Como que funciona? Conta aí pra gente. Bom dia, quem é?
1: André, aqui é o Alan de Ilha Solteira. Pra mim, traição é uma vez só.
0: Ah, é, rapaz?
1: Entendeu? Pessoa me decepcionou uma vez, é uma vez só.
0: Já era.
1: Se a pessoa precisou de mim uma vez, eu ajudei e depois vem de novo, nunca mais na minha vida.
0: Aí, ó.
1: Eu mando pra aquele lugar. Bom trabalho aí, fica com Deus. Tá na clube, tá bom demais. Tamo junto.
0: Valeu, Alan. Abraço.

0: rádio oficial da música boa, Raster on the Road. 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
1: Ótimo dia, excelente quinta-feira. Espero que você esteja bem. Eu sou o André, sigo junto com você aqui na Clube. Estamos ao vivo para todo o Brasil. Aproveita para você mandar sua mensagem pra gente também. Claro, sempre é muito bom saber que você tá por aqui, né? E hoje nós estamos trocando uma ideia e falando a respeito daquelas pessoas mal agradecidas, aquelas pessoas que não valorizam aquilo que você faz, né? Com tanto carinho, às vezes com esforço, né? E tem pessoa que não agradece, tem pessoa que pisa na bola. E eu quero saber, né? Se você ajudar uma pessoa e ela for mal agradecida com você, você ajuda pela segunda vez? Ou pisou na bola é uma vez só? Até onde vai a sua bondade de ajudar? Conta aí pra gente, grava seu áudio, manda pra Clube. O nosso WhatsApp pra todo o Brasil é o 0800-342-1055. No final da hora tem a caixa de som Aiva, ela é potente, é Bluetooth, é recarregável, é pra você ouvir a Clube em todos os lugares, naquele churrasquinho, naquela festinha, na beira da piscina, né? Na hora que tá dando um trato na casa, lavando o carro ali, você coloca a sua caixinha pra rolar. Bom demais, não é? Ferg, né?

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0: Participa também, manda sua mensagem pra gente. Daqui a pouquinho tem pra você aquela caixa de som Aiva, presente pra você curtir a clube em todos os lugares. É bom demais, ela é potente, é recarregável. Você vai ouvir muito som legal na clube, nessa caixa de som Aiva. Quero mandar ela pra você, então manda sua mensagem, corre aí, ó. Nome completo e sua cidade, tá bom? 0800-342-1055. Marcelino Ramos trabalhando, ouvindo a clube, tá a Alessandra. Oi, Alessandra, bom dia pra você, obrigado pelo carinho, valeu pela mensagem, viu? Super beijo, Anápolis tá o Newton, sempre ouvindo a gente. Jaboticabal tá a Zezé ligadinha. Oi, Zezé, bom dia pra você. E você, onde está ouvindo a clube? Manda sua mensagem pra gente também. Hoje eu tô querendo saber se aquela pessoa mal agradecida que você ajudou, que você contribuiu, que você se esforçou, né, para dar um apoio para a pessoa, ela volta, né, pedindo ajuda de novo. Só que é mal agradecida a pessoa. Não valoriza aquilo que você faz. Você ajuda pela segunda vez ou quando a pessoa pisa na bola contigo é uma vez só? Como que funciona, hein? Segunda chance para quem não te valorizou. Você dá ou é só uma vez? Ô Ricardo, e você, rapaz, o que você acha?
2: Eu acho que depende muito. Se a pessoa for mal agradecida uma vez, isso não significa necessariamente que você nunca mais deve ajudá-la. Mas você também não é obrigado a se colocar à disposição de quem não valoriza a sua ajuda. Sim. Entendeu? Então tá na clube, tá bom demais.
0: Pessoa mal agradecida, você ajuda pela segunda vez ou não? Conta aí pra gente, manda sua mensagem. Mr. Mister, Brooke Wins, uma ótima quinta.

0: disco do Air Supply, Making Love, pra você um ótimo dia. Vamos falar dela, né? Hoje é o dia dela. A Mega Sena pode pagar um prêmio de 100 milhões para os apostadores que acertarem as 6 dezenas da Mega. O sorteio acontece hoje, às 9 da noite. No concurso da última terça-feira, nenhuma aposta acertou a faixa principal e o valor acumulou. A aposta mínima para a Mega custa R$6 e você pode também realizar a sua aposta pela internet até às 8 da noite. Outras informações no Instagram da Clube, @clubefmbrasil.
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0: Um ótimo dia pra você que tá acordando com a Clube. Já manda sua mensagem. Ó, daqui a pouquinho, final da hora, tem a caixa de som Aiva Bluetooth, bateria recarregável, potente pra você ouvir a Clube sempre, né? Fazendo aquele churrasquinho, levar na beira da piscina, gente, é bom demais, né? Participa aí, manda sua mensagem. Quem sabe no final da hora eu mando essa caixa de som Aiva aí pra você. Boa sorte, viu? Pessoa mal agradecida, aquela pessoa que você ajuda e não tá nem aí. Você ajudou, né? Deu aquela força e a pessoa ainda vai falar mal de você. Pessoa mal agradecida, você ajuda pela segunda vez ou pisou na bola é uma vez só. O que que você faz, hein? Conta aí pra gente, manda sua mensagem pra Clube. Zezé, bom dia.
2: Bom dia, Clube. Bom dia, André. Ô, André, sobre a enquete de hoje,
0: manda.
2: Nunca daria segunda chance, não. Porque uma pessoa mal agradecida vai ser sempre mal agradecida. Não, não dou, então, não dou, né? Não dou, nem quero ver na frente. Eu evito essa pessoa. Tá na Clube, tá bom demais.
0: Valeu, Zezé. Agora tem um outro Zezé. Zezé e Luciano. Cada volta é um recomeço. Bom dia.

as melhores pra você começar muito bem o seu dia. Boiada! Participa também, manda sua mensagem pra clube, sempre muito bom receber você por aqui. Nosso WhatsApp pra todo o Brasil é o 0800-342-1055. Já salve ele aí e manda sua mensagem pra gente. Já já vai rolar a caixa de som Live, hein? Potente, é Bluetooth, recarregável, bom demais pra você ouvir a clube. Então manda sua mensagem no

0: Ângela tá trabalhando, né? Trabalhando e ouvindo a clube. Beijo pra você, Ângela. Parnamirinho, Jailson. Levantando já no pé do eito aí, né, Jailson? Grande abraço pra você. E no seu caso, hein? Pessoa má agradecida. Aquela pessoa que você ajuda, estende a mão, colabora, contribui e é má agradecida, né? Você ajuda essa pessoa pela segunda vez ou pisou na bola é uma vez só. Como que funciona com você? Conta aí pra gente. Ô, Isabela, pra você como é que é?
1: Eu acredito que nem merece a segunda chance,
0: não,
1: né? Porque eu já dei várias chances pra alguma pessoa.
0: Entendi.
1: E não deu valor e eu fiquei frustrada na história. Tá na clube, tá bom demais. Quero concorrer a prêmio.
0: Tá bom, boa sorte, viu? Ser mal agradecido faz você fechar a porta. Hã? A pessoa foi mal agradecida com você, é uma vez só. Conta aí pra gente, manda sua mensagem. Chegando na clube, Adrian Gervais, Classic, bom dia.

0: I Went That Away. 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
0: Na Clube você começa o dia se dando bem, caixa de som Aiva potente, Bluetooth recarregável. Quem tá levando esse presente é a Jéssica de Paula Souza, Planaltina. Final do telefone da Jéssica de Paula é o 3943.

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parecida com você. Você ajudou, né, da primeira e ela precisa de você de novo. Você ajuda na segunda vez, a pessoa agradecida ou não? Conta aí pra gente. Na Clube Hurt, Tris Dreams, bom dia.

0: City, tá na produção do vinagrete de pimenta, que deve ser uma delícia, tá a Dani Santos. Oi Dani, bom dia pra você, obrigado pela mensagem, bom trabalho, viu? Vinagrete de pimenta, rapaz, me deu água na boca, hein? Por cima daquela linguiçinha assada, naquele pãozinho, gente, deve ser uma delícia. Valeu, Dani, super beijo, obrigado pelo carinho. Eu quero saber a sua opinião, o que que você faz, hein? Ajudou uma pessoa e ela foi mal agradecida com você. Eu quero saber se você ajuda a pessoa mal agradecida, né? Pela segunda vez. Ou a pessoa te tratou mal, né? Não correspondeu, foi mal agradecida contigo. E aí, você ajuda pela segunda vez? Ou abre mão dessa pessoa? O que que você faz, hein? Conta aí pra gente, Valdinei, bom dia.
1: Bom dia, clube, bom dia, André. Rapaz, pessoa mal agradecida, você pode nem ajudar. Não. Porque a vida inteira vai ser do mesmo jeito, viu, André?
0: É, rapaz.
1: Ah, você pode nem tentar ajudar. Tá bom, André?
0: Tá bom.
1: Aproveitando, deixar um grande abraço pro meu amigo Zé do Milho, lá do Barretos. Tá bom? Tá na clube, tá bom demais.
0: Abraço, Valdinei.

0: Fome tá bom demais. A rádio oficial da música boa, Peter Cetera, Forever Tonight. Vamos falar dos concursos federais que estão acontecendo. O governo federal autorizou o Instituto Brasileiro de Geografia e Estatística, o IBGE, a contratar até 27.330 recenseadores temporários para trabalhar no Censo Agropecuário, Florestal e Aquícola de 2027. Já a Câmara dos Deputados também publicou o edital de um concurso público para a carreira de analista legislativo. Ao todo, são 66 vagas imediatas e 118 para cadastro de reserva, com salários iniciais de até R$32 mil e locação em Brasília. A Receita Federal foi autorizada a preencher 146 vagas de analista tributário e auditor fiscal do Banco Central, com 170 vagas, e da Controladoria Geral da União, a CGU, com 60 vagas de auditor federal de finanças e controle. 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
0: Ótimo dia para você que tá acordando agora com a Clube. Seja muito bem-vindo por aqui. Sempre é muito bom ter sua companhia. Samambaia, bom dia para Fabiana, para Carolina, pro Wesley, que estão ligados curtindo a Clube. Taguatinga Sul, oi Camila, bom dia para você, para Denise e também pro Renato Machado. Quem tá ligadinha é a Rô. Oi Rô, bom dia, viu? Obrigado pelo carinho, valeu pela mensagem. Hoje nós estamos por aqui trocando uma ideia e falando daquela pessoa que às vezes a gente ajuda e não valoriza, né? Tem pessoas que não valoriza a ajuda que a gente dá. Eu quero saber de você o seguinte, ó, pessoa má agradecida. Você ajuda pela segunda vez ou, né? Não agradeceu, agiu mal, não valorizou, você não ajuda a segunda vez. É uma vez só. Conta aí pra gente, bom dia, bom dia, bom dia.
2: Bom dia, André. Conta a enquete de hoje aí, ó. O mal não tem chance, não. Não tem segunda chance, não. Ó. Acabou. Dá pra ajudar, não. Sou Sara de Oliveira, moro na Santa Maria, tô aqui ligadinha na Rádio Clube. Tá na Clube, tá bom demais. Bom dia, obrigado.

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E a Clube te coloca nessa com acompanhante, hein? Já mandou sua mensagem? Ainda não? Manda aí, ó, 0800 342 1055. É o nosso

0: companhia, viu? Forte abraço pra você, uma ótima quinta-feira. E aí, você ajuda aquela pessoa mal agradecida mais que uma vez, né? Ser mal agradecido faz você fechar a porta ou você consegue dar a segunda chance pra quem não valorizou você na primeira vez? Como que você faz, hein? Conta aí pra gente, bom dia.
1: Bom dia a todos, bom dia André, Valdinei. Então, essa ajuda só vai vir uma vez mesmo.
0: Ah, é, rapaz?
1: Então eu tenho oportunidade não, tá bom? Pisou na bola, já era. Tá na clube, tá bom demais.
0: Valeu, Valdinei. Até onde vai a sua vontade de ajudar? Conta aí pra gente, manda sua mensagem. Real Speed Dragon.

0: Fight Feeling More. Bruce Dragon, chegou aquela hora, hein?
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0: 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Final do telefone da Karen Santos é o 7279. Ô Karen, vai curtir com o acompanhante, parabéns!
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0: pra gente começar, estamos no dia 8 de outubro. Hoje é dia do nordestino. Parabéns aos 9 estados do Nordeste, né? Que compõem um povo maravilhoso. Tem aquela comida sensacional. As praias do Nordeste também são lindas, maravilhosas. E o povo nordestino nem fala, né? São pessoas incríveis. E aí, seja muito bem-vindo aqui na Clube. Bora começar essa quinta-feira. Participa com a gente, manda sua mensagem. Eu sou o André, sigo junto com você ao vivo para todo o Brasil. E estamos por aqui batendo um papo e falando a respeito de pessoas mal agradecidas.
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0: Sempre tem aquela pessoa que a gente ajuda, né? E não valoriza. Eu quero saber se pessoa mal agradecida você ajuda mais que uma vez. Você ajudou, não valorizou, você ajuda novamente? Conta aí pra gente, grava seu áudio, manda pra Clube no 0800-342-1055. Você sabe que a Clube ama, adora te presentear, sempre tem os melhores presentes, né? E no finalzinho dessa hora tem a churrasqueira elétrica Mondi. O final de semana tá chegando. Você vai preparar aquele churrasquinho com sua família, de boa, sem sujeira, sem fumaça. É bom demais. Final da hora, quero mandar esse super presente aí pra você. Então manda sua mensagem. 1985, o maior sucesso global de Paul Young. Essa daqui foi em primeiro lugar na Billboard nos Estados Unidos e a gente relembra agora na Clube. Every Time You Go Away, na Clube mais músicas, grandes sucessos nacionais e internacionais para você curtir. Bom dia. Hey.

0: para você. Vamos dar aquele giro com a previsão do tempo.
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0: Buritis, Minas. O Carlosão continua ditando ritmo no noroeste de Minas, hein? O dia será de sol forte, com poucas nuvens. Os termômetros sobem rápido e a máxima chega aos 38 graus, com mínima de 20 graus na madrugada. Alerta ligado para a umidade de ar, viu? Que despenca para casa dos 20 graus à tarde. Bebo bastante água, tá bom? Itajaí, Santa Catarina, no litoral catarinense, o tempo segue instável e abafado. O dia começou com muitas nuvens e a chance de chuva fraca a qualquer momento, mas o alerta principal é para noite, quando uma nova frente fria traz risco de pancadas de chuvas mais fortes e trovoadas, tá bom? A temperatura varia um pouco em Itajaí, com mínima de 20 e máxima que não passa dos 22 graus. Em Brasília, na capital federal, a quinta-feira é de predomínio de sol, com poucas nuvens durante o dia. O calor aperta e a máxima atinge os 34 graus à tarde, com mínima confortável de 17, tá? O DF está em alerta amarelo por conta da baixa umidade, que bate os 20% nas horas mais quentes. Evite exercícios ao ar livre no meio do dia, neste momento marcando 18 graus em Brasília. Participa com a gente, manda sua mensagem. Tô esperando você por aqui, ó. Já já vai rolar aquele presente, né? Churrasqueira elétrica Mondial para você preparar aquele churrasquinho. Finalzão de semana tá chegando, vai preparar aquele churrasquinho com a família, de boa, sem sujeira, sem fumaça, né? Com essa churrasqueira que é incrível. Manda sua mensagem então, 0800-342-1055. Pessoa má agradecida, ajudou, você foi lá, contribuiu, deu aquela força e a pessoa, né, não valorizou. Eu quero saber se pessoa má agradecida você ajuda pela segunda vez ou ajudou, não valorizou, é uma vez só. Rô, no seu caso aí, conta pra gente, bom dia.
2: E André, bom dia. Olha, eu tenho aqui uma pessoa muito má agradecida, que eu ajudei muito, sabe? Até assim foi questão de saúde, do pai dela.
0: Entendi.
2: E é muito má agradecida, mas independente disso aí, se precisar, eu ajudo de novo, de coração.
0: Aí, ó.
2: Aqui é clube, tá na clube, tá bom demais, um beijo.
0: E você, dá a segunda chance pra quem não valorizou a primeira? Conta aí pra gente, manda sua mensagem na clube Aerosmith. Bom dia.
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0: música boa, Rick Astley, Cry for Help, pra você um ótimo dia, no Pará, ligado, curtindo, tá, Regina, a Natália e também o Tiagão, Ceilândia Sul, oi Luciene, bom dia pra você, pra Jéssica e também pro Marcelo, Sudoeste da Mônica, Bárbara e o Henrique, Pirassununga, Aline, a Sônia e também a Raquel, pra você que tá acordando agora, obrigado pela companhia, o Brasil inteiro aqui, ó.
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3: Tá bom demais e daqui a pouquinho vai rolar a churrasqueira elétrica da Mondial. Tá querendo? Essa poderá ser sua. Então manda sua mensagem 0800-342-1055 na Clube Bryadas. Everything I do, I do it for you. Bom dia.

0: aposta, acertou a faixa principal e o valor acumulou. A aposta mínima para Mega custa R$6 e pode ser realizada também pela internet até às 20h. Para você que vai jogar, vai fazer aquela fezinha, boa sorte, hein? E boa sorte também para você, porque daqui a pouquinho tem a churrasqueira elétrica Mondial. Já manda sua mensagem pra gente, tá bom? Ceilândia Sul, bom dia pra Laudislaine. Asa Norte, tá o Rodrigo. Santa Maria, o Jessé. Riacho Fundo, Gabriel. Luziane, é o Deus de Van. São Paulo, Zona Norte, a Maria Peronde. Valeu, Maria, beijo pra você. E eu quero saber de você o seguinte: pessoa mal agradecida, aquela pessoa, né, que você ajuda, dá aquela força e não agradece, meu amigo. Não valoriza aquilo que você fez. Você ajuda a segunda vez ou pisou na bola é uma vez só? Conta aí pra gente. No seu caso, Washington, diz aí, rapaz.
1: Então, pessoas não gratas, eu não ajudo, não. Eu ajudei a pessoa uma vez e ela não foi grata a mim, não que eu precise que ela tem que ficar sempre me agradecendo, mas eu acho que o mínimo possível é a pessoa me agradecer quando acabo de ajudar ela.
0: Entendi.
1: Se ela não me agradece, nem não é grata, não merece ser ajudada novamente, não. Me coloca nos sorteios aí, tá? No clube tá bom, demais.

0: seu churrasco, sem sujeira, sem fumaça, naquela facilidade que você merece. Quem tá levando esse presente é o Pedro Henrique Gomes dos Santos, do Gama. Final do telefone do Pedro Henrique é o 6414. Pedrão, se deu bem demais. Pra você, uma ótima quinta-feira. A gente volta a se falar amanhã. Um super beijo e até lá. Valeu!
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5: Ave Maria, cheia de graça, o Senhor é convosco. Bendita sois vós entre as mulheres, bendito é o fruto do vosso ventre, Jesus. Santa Maria, Mãe de Deus, rogai por nós, pecadores, agora e na hora de nossa morte. Amém. E que desça sobre você, sobre o nosso Brasil, sobre nossas famílias, a bênção do Deus Todo-Poderoso, Pai, o Filho e o Espírito Santo. Amém.
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bom dia pra você ligado aqui na Clube 89,1, quinta-feira, hoje 8 de outubro, dia do ano de número 281, 41ª semana do ano. Hoje temos lua minguante. Hoje é dia do nordestino, dia nacional de doação de cordão umbilical e também dia mundial da visão. Na edição de hoje do Bom Dia Clube, a gente fala sobre a operação do GAECO, que prendeu ex-secretário municipal de Blumenau, suspeita de que venda de apartamento serviu para lavagem de dinheiro. E teve início também o Oktoberfest Blumenau 2026, inclusive com um desfile. O tempo ajudou. Tem ainda a previsão do tempo, tem esportes, tem loterias e o trânsito atualizado para você com as ocorrências policiais também. Tudo isso e muito mais no Bom Dia Clube comigo, Edson Gol, e também Arnaldo Zimmermann. Daqui a pouquinho na bancada aqui do nosso Bom Dia. 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

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Pra fechar a primeira sequência aqui do nosso Bom Dia Clube, já já eu volto com muito mais músicas e, claro, também informações pra você no Bom Dia

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voltamos com mais Bom Dia Clube nesta manhã de quinta-feira, hoje dia 8 de outubro. Quer ficar bem informado? Fica com a gente até as 8 horas da manhã. Eu, Edson Gol e Arnaldo Zimmermann, daqui a pouquinho na bancada também. Olha, uma mulher com sinais de embriaguez recusa teste do bafômetro após acidente com dois carros na madrugada na rua José Deck. A gente fala também dos jogos de ontem do Brasileiro, Série A e Série B também, teve técnico demitido. Quer ficar bem informado? Fica com a gente no Bom Dia Clube. Tá na Clube, tá bom demais.

0: 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Fechando mais uma sequência musical do Bom Dia Clube, depois do show do intervalo a gente volta com informações dos principais jornais e portais de todo o Brasil e as notícias em primeira mão para você aqui na Clube. Bom Dia Clube tá no ar, tá na Clube, tá bom demais. 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
4: 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Seis horas mais 34 minutos, 6:34. Bem-vindo à informação, bem-vindo ao nosso Bom Dia Clube no ar, nesta quinta-feira, 8 de outubro, dia do ano de número 281, 41ª semana do ano. Hoje tem lua minguante, hoje também é dia do nordestino. Olha só, bom dia, Arnaldo Zimmermann.
6: Bom dia você, Edson, bom dia você que tá aqui acompanhando, dia do nordestino, um grande abraço, né? É uma, assim, vamos dizer, em Blumenau, há muito tempo, uma verdadeira nação, com festa própria aqui, com organização, associação
4: e tudo mais, né?
6: E legal, né? E trouxeram assim vários hábitos culinários e tudo mais aqui pra gente também, que quando a gente visita lá, a gente quer conhecer, porque conhece o pessoal daqui, que é gente boa.
4: Exatamente. Parabéns a todos os nordestinos pelo seu dia também. Dia Nacional de Doação de Cordão Umbilical, importante, e também Dia Mundial da Visão. Em todos os sentidos ela é importante.
6: Pois é,
4: pode, né? Ter certeza. Porque não pode ter, você tem que ter uma visão de tudo, essa que é
6: a
4: verdade.
6: Visão de mundo, visão dos olhos, visão e lá vai.
4: E por aí vai, né? Bom, a gente começa o nosso Bom Dia Clube com os principais destaques da edição de hoje. Quer ficar bem informado? Fica com a gente.
6: Operação do GAECO prende ex-secretário municipal de Blumenau, suspeita de que venda de apartamento serviu para lavagem de dinheiro.
4: E tem início a Oktoberfest 2026 aqui em Blumenau, com direito a desfile e tempo bom, hein?
6: Motorista com sinais de embriaguez recusa teste do bafômetro após acidente com dois carros na madrugada na rua José Deck.
4: Mulher morre na BR-470 em Gaspar após moto bater na traseira de caminhão.
6: Polícia Civil prende dois homens por extorsão ligada à agiotagem aqui em Blumenau.
4: Operação em Blumenau e mais 18 cidades apreende R$2 milhões em drogas e bloqueia 750 milhões.
6: Tráfico cada vez mais poderoso, né? Olha, renovação da Universidade Gratuita e Fundesc começa no dia 20.
4: Tem os principais destaques de portais e jornais do Brasil. Bom dia. Folha de São Paulo traz o seguinte, olha, já teve mudança aí no campeonato, foi só voltar ao Campeonato Brasileiro, já teve mudança, né? O Corinthians demite Fernando Diniz, depois de amargar a sétima derrota seguida no Brasileiro. Time cai diante do Internacional no Beira-Rio e se vê às portas da zona de rebaixamento.
6: Você sabe quando a gente divulga aqui aqueles dados do CAGED de empregados, desempregados, a contratações, demissões, vamos começar a botar os técnicos aí nessa estatística, né?
4: O giro é grande.
6: Quantas demissões e quantas admissões. Olha, no Globo, capitães recebem R$500 mil por mês para cruzar Hormuz. Estados Unidos dizem que Irã perdeu o controle do estreito.
4: É um risco extremo, né? Aí ser capitão a ganhar 500, pode ser a única vez que você ganha 500 mil, porque o navio pode não chegar, né?
6: É só uma passagem de ida, né?
4: Exatamente. A Gazeta do Povo do Estado do Paraná traz o seguinte: as prioridades dos brasileiros que os senadores eleitos deverão atender.
6: No Zero Hora do Rio Grande do Sul, temporais com ventania e granizo avançam sobre o Rio Grande do Sul nessa quinta-feira. Tem uns alertas e a previsão. O Rio Grande do Sul tá sempre com alguma coisa vindo, alguma tempestade, algum ciclone, alguma coisa vindo, né? Alguns vêm pra cá, outros não.
4: É verdade, tomara que não venham, né? NSC Total de Florianópolis e INSS libera pensão por morte a filhos nascidos após o óbito do segurado e define pagamento de atrasados.
6: No R7, governo calcula ter número suficiente de senadores para aprovar fim da escala 6x1.
4: Na revista Veja, morre a idosa que foi despejada e virou símbolo de protestos na Espanha. Aquela idosa de 87 anos, que morava há mais de 40 anos, há mais de 70 anos no apartamento, e por causa da especulação imobiliária e tudo mais, acabou sendo despejada e virou símbolo de protestos na Espanha. E ela veio a óbito ontem.
6: É, inclusive, estão virando um problema sério nas grandes cidades espanholas essa questão da moradia, né?
4: Exatamente.
6: Muitos atribuem, que não só nesse caso aqui, muitos atribuem aquele efeito Airbnb, porque não tem mais casa para o pessoal morar, porque é tudo para alugar, tudo Airbnb para turista.
4: Virou,
6: né?
4: Tudo para turista, exatamente, né? Agora, 70 anos de aluguel é muito tempo, né?
6: Pois é, né?
4: É muita coisa.
6: É muito comum em muitos países europeus, a gente faz um corte aqui rapidinho, muito comum em países europeus o pessoal viver a vida inteira de aluguel, mesmo pessoas de classe média, né? Que não adquirem imóvel. Não é como aqui que a luta é por ter um imóvel próprio. Lá muita gente mora de aluguel porque eles conseguem ficar 20 anos, 30 anos na mesma casa pagando aluguel. Teria uma estabilidade de locação, digamos, em boa parte dos países europeus, né?
4: Culturas diferentes, né?
6: Exatamente. No ND+, ciclone leva até 100 milímetros de chuva a 595 cidades do sul nessa quinta.
4: No portal BNU, golpe usa o nome do Oktoberfest Blumenau para oferecer produtos grátis.
6: No portal de notícias, o auditório, venda de apartamento para suposta lavagem de dinheiro foi o motivo para a prisão de ex-secretário em Blumenau.
4: Destaque também do portal blumenauense: bombeiros quebram parede de concreto para resgatar cachorro preso entre galpões, isso na cidade de Ilhota.
6: No Informe Blumenau, propaganda eleitoral no rádio e na TV recomeça nessa sexta-feira.
4: Exatamente.
6: Amanhã o Edson vai abrir aqui, vai dizer: sextou, sextou com uma propaganda eleitoral, propagandinha, que vai ser menor, né?
4: 10 minutos, né? Das 7 às 7:10, né? Muitos são os principais destaques de portais e jornais do Brasil aqui também. Tem também a previsão do tempo, esportes, loterias, o trânsito atualizado para você e, claro, você participando no 991192730. No ar o Bom Dia Clube.
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6: Então já vamos começando aqui falando sobre a Operação Sentinela 2. Olha só, operação do GAECO, mais uma que vem para estremecer Blumenau. O GAECO, eu estava lá na sede do GAECO aqui em Blumenau ontem, ali no Ministério Público, também para coletiva de imprensa com o promotor Marcionei Mendes, mas quando entrando lá, né, cumprimentando lá o tanto promotor como os policiais, coronel, o pessoal lá, os policiais aí atuando nas forças do GAECO, eu pensando, puxa, daqui a pouco o GAECO vai ter que aumentar o espaço aqui em Blumenau, né, o espaço físico, porque o GAECO, de um modo geral, ele vem morar em Blumenau definitivamente. E aí, gente, é uma crítica, sim. É uma crítica, porque a crítica não precisa ter uma direção só a esse ou aquele. Mas Blumenau tem vivido sempre momentos aí de operações que acabam estremecendo aí a cidade. O pessoal já vira até piada, né? Diz: ó, lá vem o GAECO, olha o GAECO aí, olha, cuidado, olha o toque-toque na porta aí, de manhã cedo e tudo mais. E houve ontem a prisão de um ex-secretário municipal de Blumenau, passou por mais secretarias, passou por secretarias diferentes aqui na prefeitura de Blumenau. Ele foi secretário até o governo anterior e também de um empresário aqui da cidade. Esse empresário nem estava sendo investigado na primeira fase da Operação Sentinela. Porque o que é a Operação Sentinela? Operação Sentinela é aquela que foi deflagrada em maio, uma daquelas três, que investiga suposto superfaturamento, suposto esquema de corrupção no contrato com a vigilância. Você lembra todo esse rebu que deu, né? O contrato, primeiro teve o contrato lá com a vigilância, após lá o ataque lá da creche, Cantinho do Bom Pastor, lá em 2023. Aí depois desse contrato, aquele contrato emergencial, veio a investigação e surgiu a Operação Sentinela, investigando tudo isso, que depois teve os desdobramentos aqui, não é? Nesse ano, que foi o rompimento, na verdade foi o final do contrato, né? Com a Orcali. E depois essa mudança aí na segurança das escolas teve esses desdobramentos. Mas a investigação sobre a Operação Sentinela continuou. E aí vem essa Operação Sentinela 2. A Operação Sentinela 2 é um desdobramento no seguinte caso. Estava investigando, inclusive, esse ex-secretário. Tem mais ex-secretário sendo investigado nessa operação também. Tem mais aí servidor público aqui, comissionado, sendo investigado. Mas nesse caso era um em específico que estava sendo investigado e de repente a investigação, aí as forças do GAECO acabaram descobrindo que teria lá teria lá uma venda, suspeita de ser uma venda falsa de um apartamento e que poderia ser para lavagem de dinheiro e para ocultação patrimonial e tudo mais. Então foi para isso que foi feita essa operação. Ela teve 10 mandados de busca e apreensão, 2 mandados de prisão preventiva. Os mandados de prisão, os 2 foram em Blumenau, de manhã cedinho. É aquele tal toque-toque mesmo, né? Que chega lá de manhã, vai preso. E tem uma curiosidade disso que a gente descobriu só nos bastidores, né? Ontem, eu estive lá andando pelos bastidores descobrindo essa operação, porque eu já ia fazer a pergunta já pro pessoal se por acaso eles esperaram para fazer essa operação após as eleições, né? Se por algum motivo não poderiam fazer antes. Realmente, eles tiveram que fazer ontem, quarta-feira, era para ter feito na terça, mas fizeram na quarta, porque era o primeiro dia que estava liberada a prisão de qualquer pessoa. As pessoas não podiam ser presas naquele período, a não ser prisão em flagrante. Nesse caso não é prisão em flagrante, é cumprimento de mandado de prisão. Então, para cumprir um mandado de prisão, tiveram que esperar a quarta-feira. Então não era por causa da eleição, para não manchar a imagem de ninguém, nada, né? Mas se fosse a semana passada, por exemplo, não poderia haver essa prisão na semana anterior às eleições. Mas a prisão já estava tudo pronto para cumprir o mandado de prisão na terça-feira, mas não podia. Aí esperaram na quarta-feira. E você vê como tudo isso tem que correr em sigilo, porque senão a pessoa investigada foge, né? Ela vai dar no pé. Ela sabe, opa, vão bater na minha porta tal dia. Você vê como, por isso que muitas informações o pessoal pede, por que vocês não divulgam isso, não divulgam aquilo? O próprio Ministério Público, o GAECO, seguram muitas dessas informações por causa do sigilo da investigação, né? Enquanto estão investigando, se ficar abrindo tudo, atrapalha a investigação. Então, explicado isso, aí o que aconteceu? Aconteceu que saiu os mandados de prisão aqui para Blumenau, do ex-secretário e de um empresário. Esse empresário é dono de uma produtora de vídeo aqui na cidade. Ele não estava sendo investigado até então, mas estava entrando como testemunha primeiro, e aí foi visto como um falso testemunho, a suspeita de um falso testemunho, por causa da venda e da compra de um apartamento. A suspeita é que serviu para lavar dinheiro. E aí, o que tem a ver isso com a Sentinela lá com o contrato? É porque o mesmo ex-secretário estava sendo investigado na Operação Sentinela, e aí foi visto que, de repente, a suspeita de que pode ter ocultação de dinheiro, de patrimônio, e tudo isso em função lá da primeira fase da operação, lá de maio, e que houve esse trâmite aí do apartamento. O promotor já vai falar aqui, já vai explicar. E teve ainda mais mandados de busca, no total 10, e outros mandados de busca em Florianópolis, alguns em Blumenau, outros em Florianópolis. E tem algumas pessoas graúdas, que eu não posso dizer o nome aqui, mas em breve a gente espera poder falar o nome aqui no ar. Eu vou dar os nomes. Eu, Arnaldo Zimmermann aqui, eu vou dar os nomes de várias pessoas, mas ainda não. Você pode acompanhar todos os dias aqui o Bom Dia Clube, pode acompanhar os canais de informação por onde a gente está. A gente vai ainda fazer um material completo aqui. É que tem passo a passo, tem coisas que algumas informações que as forças de segurança não podem divulgar, outras que a gente descobre também off, mas precisa ainda fechar o quebra-cabeça, e tem aquela história, né, do amplo direito à defesa e a privacidade de algumas pessoas para não cometer nenhum erro, nenhum deslize. Mas lá em Florianópolis teve gente graúda e conhecida aqui de Blumenau também, né? E aí o lastro é um pouco maior, o lastro é um pouco maior. Pode chegar em mais políticos, pode chegar em mais políticos importantes. Eu não posso falar ainda, não é? Mas a gente já está vendo nos bastidores de que isso pode respingar, pelo menos. Se eles têm uma ligação, se tem culpa ou não, é outra história, não é? Mas pode respingar, pelo menos, em alguns políticos. Inclusive, tem alguns fanfarrões aí falando algumas coisas por aí, não é? Que de repente podem sofrer algum respingo aí também nessa situação. Bom, a primeira fase da Operação Sentinela foi deflagrada em maio, que era para investigar então as suspeitas de corrupção, fraude em licitação, lavagem de dinheiro, ocultação patrimonial relacionadas a contratos públicos celebrados com o município de Blumenau. Aí teve um avanço das investigações, segundo o Ministério Público, surgiram indícios de que investigados e pessoas ligadas a eles teriam realizado ações para ocultar bens e disfarçar a origem desses recursos, que poderiam estar relacionados, né, aqueles fatos lá apurados na primeira fase. Aí, entre os elementos analisados, estão movimentações financeiras, fora do padrão, negociação de bens e operações realizadas por meio de terceiros. E aí, com essas suspeitas, seria interferência na produção de provas, obstrução das apurações, aí a justiça determinou a prisão preventiva desses dois, desse empresário, do ramo audiovisual aqui de Blumenau, e também de um ex-secretário municipal, um cargo de confiança e de muita confiança, não é? Quem foi preso ontem. Nós vamos ouvir um trecho aqui da fala do promotor Márcio Ney Mendes, que pelo Ministério Público está coordenando toda essa operação.
7: A Sentinela 2, tá, ela é um desdobramento da Operação Sentinela do dia 7 de maio desse ano, tá? Em razão dessa operação foram apreendidos documentos, celulares, computadores, e dessa extração aí surgiu uma negociação um pouco suspeita, e ao verificar essa negociação de um imóvel, um investigado, nós chamamos a então proprietária desse imóvel, ela nos falou como tinha sido a negociação e percebemos que havia pagamentos de terceiras pessoas para ela e não do investigador. Do investigado que havia comprado esse apartamento. Entramos em contato com uma pessoa que havia feito a maioria dos pagamentos e ela comentou que tinha feito uma outra negociação com o investigado, num apartamento menor, e que ele pediu para que esses pagamentos fossem feitos direto naquela outra negociação dele. Ele comentou no depoimento de que ele havia comprado em agosto de 2024, deu um valor em torno de 460 mil, se eu não me engano. E aí chamamos a empreiteira, a construtora desse apartamento que esse rapaz havia comprado, e dá o testemunho ali. E ele falou que esse imóvel, a construtora confirmou que esse imóvel só havia sido vendido para o investigado em março de 2025. Junto com um depoimento supostamente falso, ele apresentou o contrato junto com esse investigado também, que havia comprado lá em 2020, em agosto de 2024. Além disso, também tivemos mensagens que foram pegos dessa operação inicial, de que uma entidade financeira, ele vazou, né? Porque foi pedido informações da questão bancária desse investigado, e ela informou o investigado uns 15 dias antes da operação de que havia essa operação, que o GAEC teria entrado em contato pedindo esse tipo de informação. Então um dos investigados já sabia dessa operação uns 15 dias antes, né? E com isso ele se aproveitou dessa situação, dessa informação, para até fazer esse tipo de provas artificiais em seu benefício.
6: Muito bem, tá aí o promotor Márcio Ney Mendes, então. E olha, agora ele só fala dos próximos passos dessa operação da Sentinela 2.
7: É aguardar agora a chegar, vai ter um relatório aí do GAEC em relação do que vai vir e apresentar a denúncia. Então a próxima fase é a apresentação da denúncia de todos aqueles que passam de investigados a réu.
6: Ontem a gente estava aproveitando ali para falar com o promotor e com a equipe do GAECO sobre, primeiro, essa questão do bloqueio financeiro, dessa retenção financeira também relacionada à Sentinela 2, que ainda não arrecadaram todo o valor ainda. Mas somando as três operações lá, Sentinela 1, mais Operação Ponto Final, que é aquela que está investigando as obras, e mais a Arbóreo, que é aquela a Arbóreo ainda, que é a terceira operação aqui, essas três operações, elas estão aí mais ou menos, o promotor estima que é mais ou menos os 80% já do da meta aí que já foi bloqueado. Mas você vê que a ponto final, que é aquela que mais pega aqui na questão das obras, a ponto final também ainda tem valores para bloquear. Então essas empreiteiras que estão fazendo as obras estão caindo fora, largando as obras, por isso que a cidade está nesse estado também, em parte, né? Por isso, a cidade fica nesse estado de abandono, com obras aí pela metade, agora tem essas medidas paliativas aqui e ali, não é? Mas as obras pararam, outras obras não iniciaram, uma série de problemas, mas todo o valor do bloqueio ainda não foi arrecadado ainda, né? Quer dizer, precisa ainda, essas empresas ainda estão devendo lá para o Ministério Público, ainda tem mais dinheiro para ser bloqueado, para ver que essa história saindo do âmbito aqui da sentinela, né, da vigilância e indo ali para a questão das obras, na outra operação, é um problema sério. Nós vamos ficar aqui em Blumenau por muito tempo, em função de corrupção, em função de muito esquema, em função de articulações, né, obscuras. Nós vamos ficar muito tempo com a cidade ainda, talvez cidade jogada, talvez consiga-se, né? Talvez consiga-se aí ter outras frentes de trabalho, mas muitas obras, muitas outras realizações ali paralisadas por motivos diretos ou indiretos. E é um problema que não acaba tão cedo, pelo que a gente estava acompanhando e confirmando ontem também nas informações oficiais e naquelas que a gente chama em off, que é aquelas que a gente consegue conversar e buscar alguma coisa aí nos bastidores. São 6:53 agora.
4: É, mais uma vez, prova que não existe crime perfeito. Um rastro fica e alguém vai mexer nisso e acaba achando. E o Gaeco tá mexendo bastante e vai aparecer logo, logo mais coisas também. Bom, agora 20 graus de temperatura, a gente vai falar também sobre a BR-470, né? Com quase 32 mortes por 100 quilômetros. 32 mortes a cada 100 quilômetros, né? Na BR-470, a Fetransesc alerta para risco de nova paralisação nas obras. A federação cobra verbas do DENIT e apoio da bancada federal para garantir a duplicação e aumentar a segurança no principal corredor do estado. Prova disso que tem obras aqui que passam aqui pro Blumenau que estão paradas. Vamos ouvir aqui a Carol Denardi, que falou também com a federação, com Dagnor Schneider, né? Que é da Federação das Empresas de Transporte de Carga e Logística no estado de Santa Catarina, a Fetransesc.
8: A duplicação da BR-470 no trecho entre Navegantes e Indaial arrasta-se há quase duas décadas e corre o risco de novas paralisações por falta de caixa. A Federação das Empresas de Transporte de Carga e Logística no estado reuniu-se com o DENIT para cobrar garantias orçamentárias. Dos R$1,5 bilhão solicitados para o estado neste ano, a União liberou apenas R$400 milhões. Para 2026, estão previstos R$50 milhões ao lote 3, conforme o DENIT. O presidente da Fetransesc, Dagnor Schneider, cobra empenho para evitar o travamento dos trabalhos.
9: Nós recebemos a informação de que nós teríamos mais uma vez uma interrupção das obras em decorrência da ausência de recursos para poder suportar os custos à continuidade da execução. E até porque isso não é a primeira vez que isso já acontece. E é uma rodovia extremamente estratégica, não só para o transporte rodoviário de cargas, porque é um principal corredor da movimentação da economia do Oeste, do Alto Vale, em direção ao litoral e aos portos catarinenses, mas também para os demais usuários da região. Então, uma rodovia extremamente importante e que nós precisamos efetivamente que essa obra, pelo menos esse trecho de 70 quilômetros, seja concluído.
8: Mas o alerta vai além do prejuízo econômico. Dagnor Schneider traz dados preocupantes sobre os acidentes.
9: Principalmente o fator que nos leva também à preocupação é a questão da segurança viária. Santa Catarina já é um dos estados que tem o maior número de óbitos em rodovias federais do Brasil. Nós somos o terceiro estado que mais mata em rodovias federais. E quando a gente olha para a BR-470, esse número é extremamente agravado, só para a gente ter uma referência. Santa Catarina, nas rodovias federais, para cada 100 quilômetros, nós temos em 2025 17 óbitos, enquanto a média brasileira está na ordem de 9 óbitos para cada 100 quilômetros de rodovia federal. E quando a gente olha para 100 quilômetros de média na BR-470, nós vamos para 31, quase 32 óbitos para 100 quilômetros.
8: Diante desses números alarmantes, o setor produtivo cobra mobilização da bancada catarinense em Brasília para evitar a paralisação dos trabalhos. De Florianópolis, da Rede de Notícias ACAERT, Carol Denardi.
4: Agora 6:56, 6:56, inclusive tem ouvinte falando também aqui a respeito de buracos aí na 470, né, Arnaldo?
6: É, o Alcione Johansson tá dizendo aqui, dando bom dia para nós aqui da Clube, perguntando se o DENIT não vê os buracos que tem na BR-470, no trecho de Blumenau. Ele dizendo uma vergonha, né? Ele diz, já em Blumenau, nas ruas, nem se fala. Ele diz, lá nas ruas em Blumenau, só buraco. Ele tá criticando aqui a gestão de Blumenau, que não é capaz de fazer a manutenção das ruas, mas também, ele, porque ele tá puxando a orelha dos dois aqui, né? Tá puxando a orelha tanto DENIT, por causa da BR-470, e já falando dos buracos da cidade. O Oceano é motorista de aplicativo, um abraço para você, né? Aí, ó, ele sabe, né? Porque anda por
4: esse
6: tudo,
4: sabe.
6: Vê, então ele já vê os buracos na cidade, em bairros diferentes, vê que não é o cara que só reclama do buraco perto da casa dele, que também tem razão de reclamar, lógico, mas ele anda pela cidade toda, então ele vê se é rodovia estadual, se é federal, se é rua municipal, tá aí, obrigado, Alcione, é bom ter a contribuição, você e outros ouvintes aqui que andam pela cidade também poder contribuir e falar, aqui a gente fala, né? Aqui a gente fala, não tem, a gente não esconde nada aqui não.
4: Inclusive, antigamente eram os motoristas de táxi que traziam essa informação pro rádio, hoje é motorista aplicativo que tem bastante, né? E passa por toda a cidade, e não é só assim, às vezes lugar que eles tamparam um buraco ou fizeram a manutenção, fica um degrau. Eu não sei como é que consegue. Com todo o maquinário, com tudo que tem, aí tampa o buraco e daqui a pouco você vai ver, tem um degrau. O buraco continua meio do lado, assim, não foi bem feitinho e tal. É só um paliativozinho, sabe aquele. Ah, tem buraquinho, passa uma massa corrida ali, tá tudo certo. Não é bem assim.
6: É, parece aquele serviço meio acabado. Não, depois dá um jeitinho ali, né? Gambiarrazinha. A gente vê em muitas manutenções na cidade, inclusive agora com ruas com lajota. Paralelepípedo, cada vez tem menos, né, em Blumenau. Mas a. Em ruas de lajota, o pessoal vai lá, faz cava, faz aquela manutenção, vai máquina, você vê lá 20 pessoas trabalhando lá para fechar um buraco lá numa rua. Aí deixa lá e deixa as lajotas tudo empilhadinha do lado, né? Pra depois voltar e assentar as lajotas. Aí de repente aquilo vai ficando, porque agora tá chovendo, aí tem local, eu tenho passado por algumas ruas que é cheio de pilha de lajota. Uhum. Tá? Dá pra ver.
4: E o buraco
6: que
4: tá ali.
6: É, não, mas alguns deles fecharam o buraco, né? Botaram o barro ali, mas tá faltando botar lajota. Eu digo, daqui a pouco, até o dia que voltar a assentar essas lajotas, já vai abrir o buraco de novo.
4: Tá,
6: né?
4: Com certeza, né? E daí o piso também acaba sofrendo também, até o Anderson Alves mandou aqui, ó, até no GPS aparece mais buraco do que vias saudáveis.
6: Ele mandou a imagem dos buracos.
4: Mas
6: a quantidade de buraco que o pessoal vai alertando, né?
4: Quando eu sempre uso o Waze, né? Usando no carro, daí quando tô assim, buraco à frente, ainda está lá, é só apertar o sim, né? Porque a gente sabe que o buraco tá ali, não precisa nem fazer mais nada, é automático, é só apertar o sim, todos os buracos ainda estão no mesmo lugar.
6: Eu fico lembrando aí do nosso amigo Walter Carlos Pimpão, você já estava falando com ele, né? Sim. Altair, grande nome da comunicação blumenauense, né?
4: TV Galega.
6: E TV, foi de várias, foi de TVs, de rádio, de tudo, e aí o Pimpão na época no final do governo do ex-prefeito Sassi, também assim, todo respeito ao Sassi, que é uma pessoa que eu tenho muito respeito.
4: Grande,
6: né?
4: Professor.
6: Né? Grande professor, tem muito respeito, mas o final do governo dele, a cidade estava cheia de buracos, isso aí tem que dizer, uma coisa é a pessoa, outra coisa é a gestão, né? Aí ele brincou com a Blumenau, tá conhecida como Bluraco. Ele usou esse apelido na época, né? Bluraco. Eu lembro de duas expressões que ele usou lá, do insaciável relativo ao nome Sassi, mas ele usou o Bluraco. Vão chamar daqui a pouco de Bluraco. Aí eu fico pensando isso agora, né? Será que Blumenau não tá ficando a Bluraco também?
4: De novo, de novo.
6: Parafraseando aí o Altair Carlos Pimpão, só tem uma diferença para aquela época e para hoje. Às vezes eu posso ser um pouco punido pelo que eu falo, né? Punido ou visto com maus olhos. Naquela época lá do Sassi, a gente fazia esse tipo de crítica e encontrava lá o prefeito Sassi na rua, podia tomar um cafezinho com ele,
4: sim,
6: tá tudo de boa, com o Sassi, com o Renato Viana. O Sassi, o Renato Viana, o Décio, aqueles do Félix Tais,
4: uhum,
6: aqueles todos, vamos falar dos antigos, você podia fazer a crítica no rádio, fazer a crítica na imprensa e tudo, mas cumprimentava, tava bom, eles até faziam questão de poder conversar, explicar e tal. É pena que os tempos mudaram, a política mudou muito, e agora tem gente que acha que quando a gente faz alguma crítica, que a gente é inimigo, né? Tem gente que acha que é inimigo, parece
4: persona não grata.
6: Parece odiar o profissional de imprensa que faz alguma crítica. E eu não falo só do gestor, do político, mas de equipes, né? Inclusive alguns servidores também que acham que vivem num mundo, vivem num casulo, vivem numa bolha e acham que todo mundo só tem que falar bem, né? Que você não pode fazer crítica. E aí fico lembrando lá do Pimpão falando buraco. Alguém ficou inimigo do SAS por aquilo? Não, o SAS continuou sendo uma pessoa, gente boa na cidade.
4: Sim.
6: Não é assim, mas tinha problema na gestão. Tinha problema na gestão que tava, a cidade estava cheia de buraco. Como exatamente. Agora a cidade está cheia de buraco também.
4: E quer achar o gestor agora? Vai na rede social. Fala com ele lá, daí tem um filtro, né? Posso eliminar um comentário, eliminar outro, daí depende, só deixa o que quer, né? Bom, também o Marcelo Rainer tá com a gente também, tô falando da 470. O Fábio Tironi já relatou ontem também entre Blumenau e Indaial, muitos buracos, né? A BR 470 tá horrível de trafegar entre Blumenau e Indaial. Muito buraco, passo frequentemente para a região, tem que andar com cautela. Blumenau, que a rodovia liga Blumenau e Indaial, né? Às vezes o passo tá lamentável também. Começa aqui no complexo do Badenfurt, que começou a ter uns buracos também, como eu falei semana passada, e até Indaial tá muito difícil de trafegar. No complexo do Badenfurt ali ainda tem, começou a aparecer alguma coisa, mas como você falou, tem 11 anos também, né? Eu acho que nunca foi feito manutenção, pelo menos não tem remendo lá, né? A gente não vê remendo.
6: É, 11, deixa eu ver, não, um pouco mais, né? A gente falou aqui, deixa eu ver, foi inaugurado em 2013, foi no início do governo Napoleão.
4: Isso.
6: Quando eu falei isso, eu não citei o nome porque estava em campanha, né?
4: Do, complexo viário do Badenfurt.
6: Foi aquela execução naquele governo ainda do João Paulo Klanibin, mas foi inaugurado lá no primeiro ano da gestão do Napoleão em 2013, por ali. Então você conta aí 13 anos, pelo menos, né? É um tempo. Já é normal começar a aparecer, né?
4: É
6: uma década já começa a aparecer.
4: Vou perguntar pela memória, eu sei que você é melhor que a minha. É, Ponte do Tamarindo?
6: 1999. Foi um pouco antes da Oktoberfest, inclusive.
4: Inclusive, né?
6: Ou um pouco antes ou um pouco depois, agora já tô mais. Mas foi final de 99.
4: Tá legal ainda, mas
6: o único problema são os desníveis.
4: Só sei que eu saí de lá da Ponte Tamarindo, dia da inauguração, eu saí embarcado na locopeia do, junto com o Nerino Furlan.
6: Tu tava pendurado lá,
4: né? Na locopeia, que a locopeia deu uma volta lá na inauguração e saí embarcado, pendurado nela ali, na locopeia. Por isso que eu tava lembrando, foi um pouquinho antes, um pouco depois da Oktober, que foi aquela festa, foi o lançamento da locopeia.
6: Certo.
4: 7:03, sempre um momento nostalgia, a gente sempre tem um pouquinho, né? Uma coisa remete a outra e vai lá e a gente acha alguma coisa para marcar a história.
6: É a forma de organizar a memória, né? Você junta um fato com outro para poder
4: lembrar. Fiz isso naquela época e fiquei pendurado na locopeia. Lembrei, foi esse ano, 99.
6: Um abraço ao Nerino Furlan também, né?
4: Exato. 7:04 agora virou o relógio, 20 graus a temperatura, a gente vai ao intervalo, daqui a pouco tem mais destaques também no Bom Dia Clube.
6: Vamos trazer informações sobre operações aqui da Polícia Civil aqui em Blumenau e na região. Olha, mas teve também aqui esse caso, vamos falar sobre esse caso aqui de dois homens presos por extorsão, tudo ligado à agiotagem. Tem muita agiota por aí ainda, né? E o pessoal fazendo propaganda e tudo. Daqui a pouco a gente conta aqui.

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3: 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Sete horas mais 9 minutos, 20 graus a temperatura. Bem-vindo à informação, bem-vindo ao nosso Bom Dia Clube. É, sexta-feira tem rodízio, amanhã já, né? Nossa, já é amanhã, amanhã tem rodízio de pizza pra você, acompanhante lá no Rancho do Italiano. 991192730, nome completo, bairro, cidade, e você interage com a gente também concorrendo a esse rodízio de pizza delicioso. 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Muito bem, agora 7:09, 20 graus de temperatura, a gente vai até a Defesa Civil, nosso alerta Blue, tem a previsão do tempo também atualizada para você. Vamos chamar ela, Emily Ramos, traz informações atualizadas pra gente.
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5: Bom dia a todos os ouvintes do programa Bom Dia Clube. No decorrer da manhã desta quinta-feira, vamos ter a nebulosidade diminuindo aos poucos. Ao longo do dia de hoje, vamos ter o sol predominando, poucas nuvens, e a temperatura máxima hoje vai variar em torno dos 28 graus. Mas entre tarde e noite de hoje, vamos ter áreas alongadas de baixa pressão que vão trazer a condição para aquelas pancadas de chuva com trovoadas e também o risco para temporais isolados. Para amanhã, sexta-feira, essa mesma condição de tempo se repete por aqui, com o sol predominando ao longo do dia, temperatura máxima na casa dos 30 graus, e entre tarde e noite da sexta-feira, a ocorrência de novas pancadas de chuva com trovoadas e o risco para temporais permanece. Então, por isso é importante que a população se mantenha atenta ao site da Defesa Civil de Blumenau e também ao aplicativo Alerta Blue, pois a instabilidade será presente aqui em Blumenau ao longo dos próximos dias. Da Defesa Civil de Blumenau, meteorologista Emily Ramos.
3: É a previsão de sol hoje ainda, mas amanhã a coisa já começa a mudar um pouquinho mais, né, Arnaldo?
6: Exatamente, e aí assim, ó, a questão é a força desses temporais, porque quando a gente precisa ter todas as informações aqui, e que a Defesa Civil do Estado e também a Defesa Civil de Blumenau possam ser bem transparentes aí com essas informações, porque vai se formando lá ciclone, lá esse da tropical, não sei o que, lá no Rio Grande do Sul, vai se formando lá um temporal, vem pra cá, não vem, de que forma e como que vão ser esses temporais, porque a chuva, a gente tem informação, a chuva, ok, há risco de temporais. Tem uma previsão, pelo menos, com base em alguns modelos aí, de quanto pode ser esse volume pluviométrico, essa chuva? Porque eu vou dizer uma coisa, eu estive conversando com profissionais de saúde da rede pública aqui no município e o pessoal tava com a informação interna, aí eu tenho que revelar aqui, eu não posso dar o nome das fontes, é lógico, mas o pessoal com uma organização interna antecipando várias coisas, antecipando vários serviços no atendimento na saúde pública por causa do tempo ruim que está para vir, que está por vir. Então eles têm as informações de que vai vir tempo ruim, vai vir muita chuva, e com essa chuva vem as consequências. Eles não estão falando sobre as consequências, dizendo o que vai acontecer, mas em função disso estão adiantando muitos os serviços. E aí é uma informação que corre dentro. Eu só espero que essa informação, né, ela esteja circulando, não seja só em nível de boato. Até porque que eu tô falando isso, né? Eu não levantaria uma lebre aqui se não tivesse como base também aqui as previsões da Defesa Civil do Estado, tudo que realmente existe. Existe previsão de que venha muita chuva pela frente nas próximas semanas. Mas o que os servidores lá da saúde estão sabendo? O que eles receberam de orientação interna na Prefeitura de Blumenau, né, para já estarem adiantando determinados serviços, adiantando a medicamentos? É tipo, alguém vai lá com a receita de um mês, ó, já vou dar o remédio para 2 meses, já porque nós temos um período aí de muita chuva, de muito problema pela frente. Então é algo que a gente tem que ficar atento. Se essa prevenção, se a prefeitura está trabalhando com essa prevenção só para dentro da prefeitura e de repente está segurando para soltar essas informações com maior clareza, ou se daqui a pouco vem, como sempre era, como sempre acontecia, né, de nos passar, né, as informações sobre o que vem aí pela frente como esse tempo. O que é esse mau tempo? O que está se formando? A gente busca, claro, as informações aqui com a Defesa Civil do Estado, com o INMET, com outros órgãos, aqui onde a gente vê que realmente nós temos aí um período longo de chuva, período que vamos ter tempestade sim, inclusive que vem para o Vale de Itajaí, mas o que isso pode afetar? Deslizamento de terra, o que pode afetar enxurradas, alagamentos e até risco de inundação? Essa é a questão que a gente precisa saber. Semana passada eu estava questionando a Defesa Civil do Estado e eles mandavam aquela resposta genérica, né? Aquela resposta genérica que não precisava me responder. Isso aí eu consigo ler sozinho na internet, né? Eu consigo ler e consigo pegar o IMET e tudo isso. Precisava saber se eles estão calculando, se eles estão fazendo o cálculo, se eles estão desenvolvendo, não é? Um trabalho que possa ter uma previsão um pouco mais acertada para todos nós aqui. Então, tem essa preocupação e vamos continuar acompanhando e averiguando aí com as autoridades da área da Defesa Civil.
3: Muito bem, 7:14, 7:14, 20 graus a temperatura. A gente vai trazer também as informações atualizadas do trânsito para você.
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6: Muito bem, vamos falando aqui, já falando aqui de uma ocorrência, deixa eu pegar aqui os bombeiros então, os bombeiros, na verdade é que esse não foi um acidente de trânsito, o único atendimento que os bombeiros militares de Blumenau têm agora, é somente aqui um atendimento, um homem de 47 anos da rua 7 de setembro, aí no centro da cidade, mas estava com dores e tudo mais, e aí o SAMU e os bombeiros estão atendendo, é que as viaturas, o pessoal vê as viaturas também, a gente está conferindo aqui também a informação direto aqui com o corpo de bombeiros, e aí dá essa movimentação, quando tem viaturas aí do SAMU, dos bombeiros, às vezes o pessoal passa, não sabe se é acidente ou algum atendimento clínico, não é? Mas é um atendimento clínico, um pré-hospitalar, nesse caso aqui, pelos bombeiros. Deixa eu trazer aqui informação sobre um acidente ontem à noite, duas motos bateram. E aí houve queda também na rua Humberto de Campos, isso foi 8:40 da noite, na rua Humberto de Campos, o cruzamento com a rua General Osório, então não foi nem pertinho do Oktober, foi mais longe, né? Então, no bairro da Velha, esse acidente foi 8:40 da noite, o motociclista de 19 anos foi avaliado no local e liberado, o outro de 22 anos, atendido pelo corpo de bombeiros encaminhado ao Hospital Santo Antônio. E teve uma motorista que se envolveu no acidente e ela recusou fazer o teste do bafômetro, isso foi na madrugada de hoje, 1:15 da madrugada no bairro Escola Agrícola, rua José Deque, bem no entroncamento com a rua Luiz Altenburg Sênior, conhece, Edson?
3: Sim, sim, liga aí a Norberto Ceraóis e com a rua José Deque ali, é uma encruzilhada ali, né?
6: É uma encruzilhada. E ali houve essa batida na madrugada, ali batida entre dois carros, um homem de 29 anos e uma mulher de 28 anos se ferindo. Eles convidaram a mulher para fazer o teste do bafômetro. Às vezes, no acidente, poderiam ofertar o teste de bafômetro para todos, mas tem aquela pessoa que tem os indícios, que tem sinais de embriaguez. E ela recusou, mas aí a Guarda Municipal de Trânsito lavrou aí os autos, então, já que ela recusou o teste do bafômetro na madrugada. Não é? Na madrugada aí. Outubro começou, daqui a pouco já vai falar do outubro, a gente só espera que não tenha muita embriaguez ao volante, né? Porque se for pra rua aplicar o teste do bafômetro, meu filho.
3: A coisa complica, né? A coisa complica, né? Ainda usa o motorista aplicativo, pega um táxi, né? Elege um motorista rodada, mas não vai beber e dirigir, né? Vai se incomodar, época de festa, época de comemorar até você ter aí a sua paz e espírito, né? Sabendo que você bebeu e vai pra casa e vai e volta, né? Tranquilamente também, né? É importante isso. 7:17, 7:17, como é que tá o trânsito em Blumenau? Você fica sabendo agora.
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3: Olha, eu vou falar para você que é na região ali do Trevo do Celeiro do Vale. Tá ali, quem vai sentido litoral, tá bem complicado. E daí já isso estende ali para Engenheiro do Deque também, rua Palmeirode, com bastante lentidão, formação de filas. O pessoal tá passando ali, deve estar na bronca, né? Porque tem muita fila. Aí se eu atravessar aqui pela ponte do Salto ali, rua Palmeirode, desde ali onde começa aquela obra, também tem fila. Mas põe fila nisso, hein? Desde a região, além da ponte ali na entrada da Marechal Rondon, até o cemitério da Rua Bahia, passando, vai até na Gustavo Salinger, lá onde é que liga a Rua Bahia a Santa Clara, do outro lado da Vila Nova, né? Tem fila extrema também, para ter uma ideia, desde a Dona Ema até lá na rotatória do cemitério pela Benjamin Constante. Tá complicado o negócio
6: ali
3: aí.
6: Na entrada da Dona Ema, né?
3: Exatamente.
6: Isso no fluxo indo pro centro, né? Quer dizer, indo pra Vila Nova.
3: Exatamente,
6: no caso.
3: Exatamente. Ali. Muita lentidão, extrema formação de filas aí nesse ponto aí. Tem em ambos os sentidos, na verdade, que o pessoal que também pega ali e sai da escola agrícola, pega a Rua Bahia, vai em sentido centro, pega a fila também, né?
6: É que ali ainda tem o SEDUP, a Escola Lúcia Esteve e as creches todas, então nesse horário, daqui a pouco, perto das 8, aí alivia quem vai pra Rua Bahia, mas continua o tráfego o tráfego intenso quem vai pra Vila Nova.
3: Exatamente, o pessoal vem da Rua Bahia, daí pega a José Deque também, né? Pra acessar depois a Benjamin Constante, pra cortar, pra não ter que dar aquela volta lá em cima na Ponte Salto, né? Mas tem fila ali também.
6: Até hoje eu não sei como é que não tem um projeto, bom, o pessoal não tem dinheiro nem pra fechar buraco, né? Mas pra fazer uma via paralela a Benjamin Constante, que os comerciantes falavam muito ali, na Escola Agrícola, que era fazer um traçado ali, tipo um binário, né? Pra ir e vir a Escola Agrícola, mas seria uma obra assim, gigante, né?
3: Gigante.
6: Mas com décadas vão passando e fala-se há muito tempo nisso, porque o Benjamin Constante, Escola Agrícola, vai estrangular logo, não tem mais.
3: Não, já tá complicado, né? Mas se fala ali, a gente vai ter que botar mais uma pista, colocar corredor de ônibus, alguma coisa, não rola. Até o pessoal os comerciantes ali não querem que mexa nisso. Aí já foi feito até aí consulta e tudo mais, mas existe uma recusa muito grande aí do pessoal também para mexer naquele ponto ali. Só que alguma solução vai ter que ser achada logo, né?
6: Se conseguisse indenizar e alargar a rua em alguns pontos que ela estreita mais, e aí poder fazer uma rua de três pistas, tem largura para três pistas, faria duas para ir e uma para voltar, né?
3: Tipo a General Osório.
6: Com
3: a via reversível, talvez.
6: Isso, é uma solução,
3: De manhã, aquela coisa de manhã cedo num sentido e das 6 horas da tarde no outro.
6: Exatamente. Deixa eu falar aqui também da Rua 2 de Setembro, antes aí da ponte da Itopava Norte, na Rua Santa Catarina, bastante lentidão e formação de filas naquele ponto também. Atravessando aqui de novo o rio, deixa eu trazer aqui, indo lá para o Complexo Viário do Badenfor, tem bastante lentidão e formação de filas lá da Werner Duve, para quem acessa também as marginais da BR-470. Pelo Complexo Viário do Badenfor até que não tem tanta fila, né? Pouco mais à frente aqui, passando pela Rua Bahia, depois pegando aí a General Osório, já começa um pouco mais lentidão próximo ao presídio ali. Aí o Ranoff bastante movimentada nesse momento.
3: Por que que para bastante ali, né? Perto do terminal da Água Verde ali, né?
6: Tem assim, há quem diga que foi depois que colocaram a lombada eletrônica, mas eu não vejo de diminuir para 50. Duvido que o pessoal conseguisse passar muito mais que isso nesses horários.
3: Que ali era para ter resolvido o problema, né? Tanto aquele complexo do terminal, como depois as faixas reversíveis ali.
6: Exatamente,
3: né?
6: Mas ainda continua tendo alguma lentidão. Daí, seguindo em frente ali pela General Osório, você vai tranquilo, né? Passa ali a Água Branca, tudo mais, vai sentido aí o centro, aí fica mais tranquilo. Depois começa a ficar um pouquinho mais complicado, pouco antes aí da Humberto de Campos, né? A saída da Caçadores complica um pouquinho, tem lentidão que vem desde a rótula da Caçadores, hoje não tá lá no posto Márcio, nem lá na gráfica 43, tá um pouquinho menos, mas tem fluxo também intenso de veículos nesse momento. Falar aqui também da região norte, vamos falar aqui da Dr. Pedro Zimmermann, bastante uma lentidão, formação de filas, retenção que vem desde a Erich Bells, lá em cima, né? E a Gustavo Zimmermann passa disso ainda, né? Vai mais longe ainda, tem uma ligação ali que faz entre a Dr. Pedro Zimmermann e a Gustavo Zimmermann, a fila vai mais longe, né? Hoje temos também bastante formação de filas, lentidão na Jacob Nation, a Cristiano Carsten também, a Frederico Jensen, bastante movimentada, normal, né? Nesse horário não é tão fácil andar naquela região. Falar da região mais central, falar aqui também da 7 de setembro, filas que vêm desde o terminal da Proeb, lá do Humberto, né? Aliás, desde a Humberto de Campos, né? Até próximo o Shopping Neumarket, bastante formação de filas. Tá saindo aí pela João Pessoa, vai pegar a lentidão também, formação de filas, aí antes de pegar a 7 de setembro. João Pessoa bastante movimentada, mais próximo da igreja, a Igreja Católica ali, né? A Cristo Rei. Também a Bruno Ehring, bastante movimentada nesse momento, que é o Morro da Companhia, tem lentidão ali bem naquela curva, que é um cotovelo, e depois segue em frente ali pela Erma Ehring, bastante lentidão ainda e retenção no trânsito. Tá vindo aí pela Erma Usher, tem formação de filas também, depois dá uma dissipada na rótula ali do Quality Hotel e volta a ficar mais complicado na Alameda Rio Branco. O Amazonas, bastante movimentada, principalmente na região do 23BI, daí passa um pouquinho, vai até a rótula da Bela Janela Cortinas e Tecidos, depois começa a ficar mais complicado mais próximo ao terminal do Garcia ali, o terminal da Fonte. Informações do trânsito atualizadas para você aqui na Clube 89,1. A gente também tem as destaques da área policial, né? Já podemos entrar nesse meio. Vamos lá então trazer as informações.
3: A Polícia Civil teve bastante trabalho aqui pela região ontem. Ontem houve prisão em flagrante de dois homens, um de 38, outro de 47 anos, suspeitos de extorsão.
6: relacionada à cobrança de dívidas de agiotagem aqui na cidade de Blumenau. As prisões ocorreram ontem depois que uma vítima denunciou que um dos investigados teria ido até um comércio, um estabelecimento no centro, e aí ele usou de violência física, quer dizer, ele foi agressivo e tomou o celular durante a cobrança. Com apoio da polícia militar, os policiais localizaram o veículo usado na ação, chegaram até a casa de um dos suspeitos. Lá na casa, lá naquele imóvel, foram apreendidos celulares, cadernos de anotações, uma faca e cerca de 1000 cartões de divulgação de empréstimos. Ah, cartãozinho, né? Segundo a Polícia Civil, a investigação já apurava outras cobranças feitas com ameaças e violência, inclusive contra familiares de vítimas. O homem de 47 anos, ele confessou para a polícia ter cedido a sua conta bancária ao outro investigado e afirmou que o transporte em três ocasiões, né, que tinham transportou, né, em três ocasiões para realizar cobranças. O outro homem permaneceu em silêncio. Polícia Civil pediu a conversão das prisões em preventivas, além da quebra do sigilo dos celulares apreendidos e do bloqueio da conta bancária. Bom, os dois foram encaminhados ao presídio regional de Blumenau. Também a deflagração de uma operação pela Polícia Civil de Blumenau, que foi aqui em Blumenau e mais 18 cidades. A operação Narco Capital, essa era grande, hein? Um grupo investigado aí por tráfico de drogas, organização criminosa e lavagem de dinheiro. 41 mandados de busca e 9 mandados de prisão em 19 cidades. Santa Catarina, São Paulo, Paraná, Rio Grande do Sul, 8 pessoas presas, 5 por ordem judicial e 3 pessoas presas em flagrante. Sabe por que tudo isso também? Essas operações, cumprindo o mandado judicial e tudo, porque passou aquele período ali da proibição, né, em função da lei eleitoral, da proibição de prisões, né? Então, quarta-feira, né? Ontem foi o dia. Ontem foi o dia de GAECO, foi o dia de operações da Polícia Civil, voltou, né? Voltamos à rotina aí das operações. E aí o seguinte, foram apreendidos em cerca de 50 quilos de drogas, o skunk, o haxixe, crumble, tem alguns aqui que eu nunca sei, né? Tabletes de cannabis, né? Que é maconha, isso avaliados aproximadamente R$2 milhões, 2 armas também foram apreendidas. A justiça determinou ainda o bloqueio de até R$750 milhões em ativos financeiros e ainda a constrição de 12 veículos e 7 imóveis. A investigação da Polícia Civil de Blumenau durou mais de um ano e apura também a lavagem de dinheiro proveniente do tráfico. Aquela história, né? Podia ter feito um dia antes, 2 dias, não podia por causa da lei eleitoral, mas já estão investigando há um ano isso aí, vê que a coisa é gigante, porque R$2 milhões em drogas, mais R$750 milhões em bloqueio financeiro. A turma não é pequena, Edson. Não é pequenininho. Não tá se falando aí do traficantezinho ali, ou o cara que tá ali vendendo ali.
7: Não é biqueira.
6: Ah, e tá ali na rua ali no Vosta, ali na Velha, ali no Passo Manso, que ele tá vendendo e vem um pessoalzinho ali, vem um jovenzinho, vai ali comprar ali um graminha, 2 ali de cocaína, ou alguma porçãozinha de maconha. Não tá falando disso, tá falando de um grande esquema, de uma grande rede aí de tráfico. E aí são bandidos perigosos, né?
7: É. Aí assim, e já não pode não ser o topo da pirâmide, mas tá ali bem lá em cima, né? Mas esse valor aí, 750 milhões apreendido, é muita coisa.
6: E nesse caso aqui não teve essa exibição, mas quando pega essa turma, aí você já viu, né? Geralmente tem mansão, tem carrão importado.
7: Carro de luxo sempre tem.
6: Carro de luxo sempre tem. Quando não tem iate, avião, né?
7: Exatamente, né? Mas dessa vez não foi um Porsche, né? Que geralmente é Porsche que eles preferem.
6: Pois é, né?
7: Dessa vez não foi um Porsche.
6: Coitada da marca, coitada não, né? Mas o pessoal leva uma má fama, né?
7: Pois é.
6: Por causa disso. E anda de Porsche, capaz, o cara fica milionário, anda de Porsche, ele fica com a má fama, né?
7: Mas foi fruto do meu trabalho. Pois é. Fica mal falado aí.
6: Agora o que acontece é que você vê, né? Como essas organizações são perigosas, quando se fala, aí a gente levando para um nível mais amplo, nacional, quando se fala, às vezes não é só o pobre, o pequeno, né? Que mora lá na favela, ou mora numa comunidade. Às vezes esse ali tá ali sofrendo, né? Com a ação dos bandidos. Mas tentar chegar o mais próximo do topo da pirâmide. Quem é que tá coordenando tudo isso? Quem é que tá lidando? São milhões e milhões de reais. Aí eles vão lá. O que acontece? Eles pegam a gurizada ali nos bairros, não é, para ajudar para as múltiplas funções que tem aí no tráfico, e essa gurizada entra pro crime e acha que é melhor do que estudar, melhor do que trabalhar.
7: Mas

0: parcela da sociedade, ela está adoecida quando ela depende de droga para viver, quando ela depende de aposta em bet ou em jogatinas, quando ela depende de algumas coisas, quando isso vira um vício, quando tudo isso vira um vício. Da mesma forma que a bebida alcoólica, quando ela vira um vício, quando sai ali do lazer, do prazer e vai para o vício. Como uma parcela da sociedade adoeceu e ela fica dependente disso. Porque se não houvesse o consumidor da droga, também não haveria tá aí esse tráfico todo, né?
1: Exatamente. 7:28, 7:28, 20 graus de temperatura. A gente vai em intervalo, daqui a pouco a gente volta com mais informações aqui no Bom Dia Clube. Falar de Oktoberfest, também desfile, público, bebida, chopp também que foi consumido, deve ter todos os dados aí. O pessoal deve estar atualizando ainda, né? A gente vai trazer as informações aqui para você na Clube 89,1. Fica ligado com a gente.
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0: tá na Clube, tá bom demais. Sete horas mais 33 minutos, 20 graus a temperatura. Você ligado com a gente, participando também, mandando sua mensagem no 991192730. 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Bom dia. Vamos lá com informação, então, a gente complementando aí nos acidentes aí de ontem. Teve uma mulher que morreu na BR-470 em Gaspar. Ela morreu após a moto que ela estava conduzindo bater na traseira de um caminhão. Foi na manhã de ontem. Ontem ali em Gaspar, então, o acidente foi registrado aí perto das 10 horas da manhã. Segundo o Corpo de Bombeiros Militar, a vítima conduzia uma moto Honda NXR 160 Bros e foi encontrada inconsciente sobre a pista. Estava com traumatismo crânio encefálico e já sem vida. Equipe médica do Arcanjo 3 teve no local, confirmou a morte da motociclista. O caminhão envolvido era um Scania G500 XT. Motorista de 54 anos, não teve ferimentos, claro, mas a polícia científica foi acionada lá, até os bombeiros voluntários de Idiota também prestaram apoio, Polícia Rodoviária Federal, lamentavelmente, mais uma vítima aí na BR-470, dessa vez aí no município de Gaspar.
1: Como tem acontecido isso, né? De bater atrás, motociclista bater atrás de caminhão. Eu vejo muito quando chove, eles grudados atrás do caminhão, para evitar muita chuva, aquele negócio todo. Acaba pegando aquela névoa do caminhão, mas não vê nada, né? Não vê nada ali.
0: Você freou o caminhão, aí deu,
1: né? Uma seguradinha que ele tem que dar, bate atrás e as consequências são terríveis. Essa é, talvez, até tenha sido uma dessas, né? Porque para bater atrás assim, não é tão fácil assim também. Se manter a distância de segurança, aí tá tudo certo. Mas nesse caso aí, infelizmente, tivemos a morte. Vamos falar também de universidade gratuita. O governo de Santa Catarina publicou os editais de renovação dos programas Universidade Gratuita e Fundesc para o primeiro semestre de 2027. O recadastramento dos estudantes que já recebem o benefício começa no dia 20 de outubro, às 14h, e vai até às 19h do dia 29. O procedimento deve ser feito pelo sistema com cadastro gov.br, além da entrega dos documentos solicitados pela instituição de ensino. Haverá também um segundo período de 30 de outubro a 27 de novembro para correções ou finalização do recadastramento. Os editais com os critérios e o cronograma estão disponíveis no site da Secretaria do Estado de Educação. Para os novos candidatos, o edital será publicado ainda nesse ano e as inscrições estão previstas para janeiro. Agora, que dificuldade tá o gov.br, né? Meu, o sitezinho para incomodar.
0: Eu fiquei um dia inteiro sem conseguir assinatura lá, tentando em tudo quanto é jeito. Uhum. Aí no outro dia eu pensei, tive uma ideia. Eu fui através de um outro aplicativo que eu tenho para assinatura, numa outra plataforma, através daquela linkada com gov.br, meio que uma gambiarra, assim, dando uma volta gigante. Aí consegui chegar pela porta dos fundos no gov.br e consegui rapidinho assinatura, graças a Deus. Porque tá, nessa semana tá um problema sério. Eu achei que era o meu computador, achei que eu fui em computadores diferentes, navegadores diferentes, celular e tudo, e fui falar com outras pessoas que estavam passando pelo mesmo problema.
1: Exatamente,
0: né?
1: Ele pede uma autenticação que, se você habilitou, em duas etapas, que o código, você coloca o código que ele te deu e não passa. Não funciona.
0: E às vezes fica lá, em manutenção, depois que foi lá, clicou, deu tudo certo, ao invés de sair a assinatura, vem, estamos em manutenção, tente mais tarde.
1: Pois é.
0: É a mensagenzinha aqui na internet, todo mundo fica.
1: E todo mundo usa, para qualquer coisa você precisa do gov.br já, até para carteira de trabalho, para CNH, para documento do veículo, para você acessar o Detran também, faça o login com gov.br, é necessário.
0: E muitos não aceitam mais assinatura manual, mesmo que você vá lá imprimir, assinar e escanear, muitos não aceitam mais, eles querem assinatura por causa da verificação, né?
1: Exatamente, digital, que daí tem toda a veracidade
0: e tudo. E assim, o gov.br é de graça, né? Quer dizer, você vai lá, o nível prata, o ouro, mas você faz gratuitamente. Uhum. O problema é você ter que pagar lá um assinador lá, né? Quer dizer, não pode ser, você pode pagar lá, às vezes, R$100 e poucos, R$90, tem uns planos aí, mas não dá, né? A gente se acostumou a ter de graça ali, até porque assinar no papel já era de graça, então a gente quer assinar de graça também. Exatamente. No digital, né?
1: E que funcione então, né? E que funcione, porque tá difícil, viu? 7h38, 20 graus a temperatura. Vamos falar do Oktoberfest, pode ser?
0: Pode ser.
1: Vamos lá falar do Oktoberfest também. A Oktoberfest Blumenau reúne atrações e celebra a tradição germânica. A gente vai colocar essa matéria aqui, que é da Rádio Agência. Justamente a gente tava comentando aqui, né? Pra saber como é que eles veem a Oktoberfest. A gente sabe como é que é aqui, mas como é que eles veem a Oktoberfest? Essa é uma repórter do Rio de Janeiro que tá trazendo aí na Rádio Agência de informações aqui pra saber o que que eles pensam, o que que eles, a ótica deles.
0: Vamos começar pelo ponto de vista nacional, então,
1: exatamente,
0: né?
1: Exatamente. Depois a gente dá os números aqui e como é que foi aqui e tudo mais, né? Vamos ouvir então da Rádio Agência a Tatiana Alves, que fala sobre a Oktoberfest Blumenau, que começou ontem, né? Vamos ouvir aqui então.
2: A maior festa da cultura alemã das Américas já começou em Blumenau, em Santa Catarina. A edição de número 41 da Oktoberfest será realizada até o próximo dia 25 no Parque Vila Germânica, reunindo atrações que celebram as tradições germânicas da região. A programação conta com apresentações de bandas alemãs e regionais, grupos folclóricos, competições típicas, festival de danças germânicas e o concurso da realeza da festa. Uma das novidades é a estreia da banda Frida und Fritz, desenvolvida com inteligência artificial para animar os intervalos entre os shows. Os tradicionais desfiles da Oktoberfest também estão confirmados. Em 2026, são 8 apresentações gratuitas com carros alegóricos, bandas, grupos folclóricos e personagens típicos nas ruas de Blumenau. A edição deste ano inclui uma apresentação especial em Vila Itoupava e um desfile durante a manhã do feriado de 12 de outubro. Além das atrações culturais, a festa oferece uma ampla variedade de pratos da culinária alemã, como marreco recheado, joelho de porco, salsichas e pretzels, além de dezenas de opções de chopp produzidas por cervejarias locais e nacionais. Criada em 1984, para ajudar a recuperar a economia da cidade após enchentes históricas, a Oktoberfest de Blumenau se tornou um dos principais eventos turísticos do Brasil. O presidente da Blumenau Eventos fala da importância da festa não só no aspecto cultural, mas também para a economia da cidade.
3: A gente acredita que tradição não significa ficar parado. É possível inovar, acompanhar o público e trazer essas novidades que nós trazemos, sem perder essa essência que está na música, na gastronomia, nos desfiles, nos nossos trajes típicos e na cultura germânica. Oktoberfest ultrapassa os limites da vila, ela movimenta hotéis, ela movimenta restaurantes, comércio, transportes, atrativos e diversos serviços e movimenta a economia local e mais de 60 segmentos de negócios, gerando milhões de reais em injeção de renda para o estado e oportunidade.
2: A Oktoberfest em Blumenau é inspirada no evento de mesmo nome realizado na cidade de Munique, na Alemanha. Com mais de 2 séculos de história, a celebração alemã surgiu em 1810, a partir das comemorações do casamento do príncipe Ludwig da Baviera com a princesa Therese, se transformando em um dos maiores eventos culturais do planeta. Da Rádio Nacional no Rio de Janeiro, Tatiana Alves.
1: Contar um pouquinho dos bastidores aqui, né? A gente tava ouvindo ela falar a respeito do Oktoberfest, né? A gente tava na expectativa que ela falasse Eisbein, né? Mas foi no joelho de porco, né?
0: Joelho de porco é mais fácil, né? Capaz de confundir Eisbein com Eisenbahn.
1: Não, mas cerveja agora é outra, né? Agora é outra, agora é Spaten, não é mais Eisenbahn. Mas aí ela foi bem, foi no pretzel ali, nesse certinho,
0: pretzel,
1: né?
0: É que pretzel já tá quase globalizado, assim,
1: legal,
0: né?
1: Legal, mas como é legal saber que, pessoal, essa matéria roda o Brasil inteiro, na verdade. A Rádio Agência produz materiais aí para todas as rádios do Brasil. Então, você vê como a importância e o alcance que tem o Oktoberfest no Brasil.
0: Eu sempre achei interessante como que as pessoas de outros estados, mesmo quem nunca veio, como é que eles enxergam o Oktoberfest, como que eles ouvem falar.
1: Sim.
0: E o que eles comentam a respeito, né? Então sempre é interessante. Geralmente é coisa positiva, assim, claro que alguém que veio pode ter uma experiência negativa aqui, mas aí são coisas localizadas.
1: Sim.
0: Mas geralmente, assim, a imagem passada pro país é de algo positivo.
1: Exatamente. Ainda falando de Oktoberfest, deixa eu trazer também aqui matéria feita aqui por Maurício Catani, aqui do nosso grupo A Força do Rádio, que traz informações também. A tradição, a cultura e a alegria voltaram a tomar conta do Blumenau, né? A 41ª Oktoberfest começou ontem, quarta-feira, com multidão acompanhando o primeiro desfile na 15 de novembro. Blumenauense gosta de desfile. Essa que é verdade. Não sou blumenauense, né? Quem vem de fora e vem morar aqui também acaba gostando bastante. Depois, na Vila Germânica, a tradicional sangria do primeiro barril de chopp marcou a abertura oficial da festa. Serão 19 dias de celebração da cultura germânica até 25 de outubro. A gente vai trazer a matéria aqui também, então, com Maurício Catani falando mais a respeito.
4: É bem no coração de Blumenau que a tradição ganha rua. A 15 de novembro vira passarela e por algumas horas parece até pequena para tanta gente. Antes mesmo do primeiro carro alegórico aparecer, o público já tinha tomado conta das calçadas, com animação de sobra. E por aqui o que não falta é gente. Gente de Blumenau, de Santa Catarina e de várias partes do Brasil. Tem quem esteja vendo tudo isso pela primeira vez e quem volta todos os anos para reviver essa tradição.
5: A Regiane Pontes veio da Paraíba para sentir de perto tudo isso.
6: Eu estou encantada com a terra de vocês, com a festa maravilhosa. Assim, tudo para mim está sendo encantador.
5: E tem gente que percorre vários quilômetros só para estar aqui. Foi o que fez o Deon Silva.
7: Estava contando as horas para estar aqui, porque acaba o Oktoberfest, a gente já emenda a festa pomerana, que é parecido com a Oktober, e está contando as horas para vir o próximo ano para o Oktober novamente. Uma festa super organizada, muito família.
5: E a história também desfila. Nos carros alegóricos, personagens ajudam a contar um pouco da trajetória dos imigrantes alemães e da Blumenau que foi construída a partir dela. Cada grupo tem um jeito, uma roupa, uma música, mas todo mundo segue no mesmo ritmo. Quando o desfile termina, a tradição muda de endereço, mas não perde o fôlego. Na Vila Germânica, que é a casa da festa, a cerimônia de abertura marca oficialmente o começo da Oktoberfest. Os monges cervejeiros entram com o caneco oficial e a sangria do primeiro barril de chopp dá o sinal que todo mundo esperava. A festa está aberta, como diz o prefeito de Blumenau, Egídio Ferrari.
8: A gente trabalhou muito durante um ano inteiro, com dedicação, com carinho, com amor, para montar isso aqui, para receber as pessoas, para receber a família brasileira.
5: E a cada nova Oktoberfest, Blumenau parece lembrar de uma coisa. Tradição boa é aquela que não fica apenas no passado, é aquela que continua viva, nas ruas e nas pessoas.
1: Muito bem, ontem tivemos aí um público de 26.058 pessoas que passaram aí pelas catracas dos pavilhões da Vila Germânica, do Parque Vila Germânica, portanto, né? A expectativa, ontem a entrada era de graça, né? Hoje também a entrada é gratuita, se eu não me engano, eu terei que verificar aqui, mas também, né? 26.058, mas bastante gente aí na 15 de novembro prestigiando. O tempo ajudou bastante, né, Arnaldo?
0: A gente falava já no começo, São Pedro deu uma força, né? Chovendo a semana inteira, chovendo o tempo todo. Aí para de chover. E hoje já chuviscando já de manhã cedo, de madrugada. Quer dizer, ali ontem à tarde, a preparação para o desfile, a hora do desfile e da abertura, o tempo estava bom. Eu estava passando ali pela Antônio da Veiga, essa região aí da FURB, muita gente de traje típico ali por volta de 8 da noite ali, ainda durante o desfile, mas já circulando ali, já a caminho da festa, se preparando e tudo mais. Quando o tempo tá bom, você percebe que tá esse clima, né? Quando é chuvoso, parece que esse clima fica meio escondido, né?
1: Exatamente, acaba meio que sumindo, no caso, né? Acaba meio que sumindo. Bom, hoje é dia 8, então vamos ver a programação. A entrada também é gratuita, né? E aí teremos bastantes atrações aí nos setores também. Setor 1 vai ter também banda conhecida, que é a Madame Frau, também só composta por mulheres, vai tocar também, vai ter a Estado Capelli, a Tropical Band também, que anima bastante, né? No setor 2 vai ter banda Diversão, banda Bavária, banda do Barril também tocando lá. Também no setor 3, os futuristas, o grupo folclórico Blumenau e Folk Stands Group vai se apresentar ali também no setor 3, banda Society, que é tradicional também, né? Hold Soleleben também lá no Spatenplatz, e o Galegão também abre hoje, né? Não estava aberto ontem, né? E vai ter a cerimônia de abertura do Galegão com Blasmusic, né? Banda escolar municipal de Blumenau, com Gal Krupp e o Chuplata. A AFG também é a Associação dos Grupos Folclóricos de Blumenau, da região aqui, né? Bandos Fritz também vão se apresentar aí também. Teremos também festival de danças e tudo mais. Isso é atração aí, do Galegão hoje e da Oktoberfest também, que promete um público muito bom. Entrada gratuita mais uma vez hoje, portanto, aproveite. Se você quer conhecer a Oktoberfest, não conhece ainda ou já conhece, aproveita que hoje é de graça a entrada.
0: Muito bem, né? E vamos seguindo aí já na quinta-feira, esperando. Vem o feriadão agora, né?
1: Vem feriadão, né?
0: O feriadão já no primeiro, o primeiro final de semana da outubro, geralmente cai no segundo e tal, esse ano também por conta de eleições e tudo. Ele acabou, porque, peraí, se a outubro começasse, deixa eu dar uma olhada no calendário, a sorte da outubro para a pública é quando tem um feriadão, porque daí aumenta o público. Quando o dia de Nossa Senhora Aparecida, dia 12, cai no meio da semana, geralmente isso diminui um pouco o público final. Mas olha só, se a festa tivesse começado uma semana antes, ela teria que ter começado em setembro, né? Caso não houvesse eleições, seria no dia 30. Então ela começou no dia 7, né? Então, e vai pegar, né? Vai pegar e o final vai pegar o segundo turno das eleições ainda, né?
1: Exatamente, exatamente. Bom, tem feriadão aí pela frente e tudo mais. A gente vai trazendo as informações atualizadas sempre pra você. Deixa eu. Vamos pro intervalo? Não, vamos falar de esporte antes, né? Pode ser?
0: Pode ser.
1: Pode ser, vamos falar de esporte. Depois a gente vai ao intervalo e depois a gente também traz o giro de informações aqui.
0: Não, não tem boas notícias no esporte, mas vamos lá, né?
1: Pra ti, né?
0: Pra ti.
1: Vamos lá. Não, a Chapecoense perdeu aí. Vamos lá, né?
0: Tô falando dele. 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Olha só, houve jogos aí ontem pela Série A do Campeonato Brasileiro. O Cruzeiro venceu São Paulo por 2-0. Não falei, é má notícia pro São Paulo, boa notícia pro Cruzeiro.
1: Sim.
0: Botafogo e Vasco, o jogo lá no Nilton Santos, na casa do Botafogo. Botafogo perdeu por 2-1. Aí o destaque foi que o Tite foi expulso, mas é uma coisa curiosa. Chega a ser hilário, né?
1: Sim.
0: Porque ele comemorou tanto o gol do Botafogo, que era o gol do empate, 2-2. E foi uma coisa conjunta. O Tiquinho Soares, que é ídolo, mas teve aquela baixa lá em 2023 e tudo mais, saiu do Botafogo, voltou, não tinha feito gol, é reserva agora, né? Tá em baixa e tal.
1: Sim.
0: Foi lá, fez o gol, a torcida, inflamou a torcida, porque é ídolo, né? Foi o gol do empate e o Tite comemorou como nunca. Parecia que ele tava na seleção brasileira, né? Comemorando. Comemorou. Só que
1: se passou.
0: Só que pra ele comemorar, talvez sem querer, ele meio que invadiu o campo, né? Pra comemorar. É. E aí ele foi expulso. Tá, foi expulso e pessoal, tá bom. Pelo menos empatou. Aí vem o VAR.
1: O semi-automático.
0: Semi-automático, não, anulado o gol. Aí não valeu. O Vasco ganhou 2-1. E aí acaba. Chega a ser hilário, né?
1: Embora. Mas teve gol do Vasco também, né?
0: Ah, teve um também, que seria Vasco o terceiro. Também teve também. O semi-automático tá funcionando agora.
1: Tá funcionando, né?
0: É um cantinho do cotovelo, do ombro ali, né?
1: Se o cotovelo for meio peludo, já aparece.
0: Se o nariz for grande ali.
1: Já não passa.
0: Não, né? Não contrate mais atacante narigudo, porque o semi-automático vai botar.
1: É complicado.
0: Bom, teve também Inter e. Ah, teve demissão de técnico também, né? O técnico expulso no Botafogo e Vasco e o outro técnico demitido, né?
1: Exatamente. O Internacional ganhou do Corinthians por 2-1, 7 derrotas consecutivas aí do Corinthians, né? E o Diniz foi tchau pra ti, né?
0: Pois tchau. É, né?
1: O Diniz não tá emplacando, né?
0: O Diniz foi bem aonde? Foi bem no Fluminense, ganhou a Libertadores, né?
1: Não vou falar do Vasco. Não vou falar.
0: Eu acho que as lembranças boas do Diniz, eu acho que o São Paulino teve uma arrancada na época do São Paulo, depois do Vasco, acho que a passagem também, ele chegou a ter bons momentos no Vasco, né? Alguns bons momentos.
1: Mas foram muito poucos, né? Não foi nada assim muito expressivo também, né?
0: Mas era pra ser a grande promessa de técnico do Brasil e não vai, né?
1: Não emplaca em time nenhum, essa que é verdade.
0: Tem que contar que na lista dele tem uma Libertadores da América lá pelo Fluminense, ok, né? Mas ali no Corinthians achavam que ia ser isso tudo, não deu, né?
1: Não foi, tanto é que foi demitido agora, né? Aí se o Internacional ganhou de 2-1 do Corinthians, o Grêmio empatou fora de casa com o Remo por 1-1, tá? Não tá fácil pro Grêmio também, né? Agora o Vitória me fez 4-0 na Chapecoense, um golaço atrás do outro, daí dois gols ali mesmo que foi um negócio fora de sério.
0: Vitória não vai, eu acho que assim, o Vitória não vai ter risco de cair não, né? Acho que não. Vitória pelo jeito, ele tem surpreendido grandes times, claro, ontem goleou ali um time que tá meio morto no campeonato, que é a Chapecoense, mas o Vitória tem apresentado aí bons resultados, tá em 12º com 36 pontos e a Chape última colocada, 18 pontos, para ter uma ideia. A Chapecoense, faltando 10 rodadas agora, a Chapecoense ela tá 14 pontos do primeiro time fora da zona de rebaixamento, que é o Corinthians. Difícil. Né, em 10 jogos. É como se ela tivesse que tirar esses 14 pontos em 10 jogos. Ela teria que chegar a 45 pontos, que seria aquela marca. Ela tem que fazer. Dá quanto mesmo? Rapidinho ali? 45 menos 18. Dá.
1: 23?
0: Pois é, agora eu me perdi aqui. Mas dá 27, né?
1: 27.
0: Em 10 jogos. Ela tem que ganhar todos os jogos.
9: Todos.
1: Todos.
9: Olha, é difícil.
1: Se ela perder já o primeiro, o segundo tal, ela já não chega nessa marca.
9: É uma marquinha complicada, né? É uma marquinha complicada.
1: Tá praticamente na Série B.
9: Com certeza. Falar em Série B, né? O Avaí ganhou do Londrina ontem. Bom, Avaí 2-1 em cima do Londrina. O Operário também jogou com o Botafogo. E o Botafogo ganhou. Mas o Botafogo de São Paulo. 2-1 em cima do Operário. Aí tivemos CRB 3, Atlético Goianiense 1. Atlético Goiás, né? 1. Tivemos também América Mineiro 0, Fortaleza 1. Fortaleza acabou se dando bem fora de casa. E Vila Nova e Cuiabá ficou no 0-0. E hoje tem mais jogos também, né? Pela Série A vai ter Santos e Flamengo hoje, né? Depois Atlético Paranaense e Atlético Mineiro e Palmeiras e Bahia também. Jogos 19:30, 20, 21:30. Tem jogos na Série B, né?
1: Esse do Palmeiras, inclusive, é o jogo da TV, né?
9: É.
1: Os jogos da Série B, então, tem Ceará e Criciúma, 3:30 PM,
9: uhum.
1: E Náutico e Novo Horizontino. Vendo a classificação aqui da Série B, a gente da torcida pro Criciúma tá fora do G4 aqui, tá, né? Tá Juventude, depois Vila Nova, Fortaleza e Novo Horizontino. Criciúma é o quinto.
9: Uhum.
1: Mas como ele tem um jogo a menos, se ele vence esse jogo hoje, mas é lá contra o Ceará, lá no Castelão, né?
9: Quer dizer, jogo chato.
1: Jogo chato. Mas se ele vence, ele entra de novo no G4 ali, né?
9: Exatamente. Agora, 7:54, foi esporte hoje, acompanhando os jogos também, 20 graus de temperatura, trazer as loterias atualizadas pra você. Hoje tem Mega Sena.
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9: 100 milhões é o prêmio, boa sorte aos apostadores. Também tivemos aí a Loto Fácil, que teve uma arrecadação boa, né? Porque o próximo prêmio é de 6 milhões, mas tivemos dois acertadores que ganharam 510 mil reais cada uma, né? Agora 6 milhões é o prêmio para o próximo concurso que é hoje. Hoje tem Quina também, que tá acumulada mais uma vez. 02, 17, 50, 61 e 79. Os números, 28.500.000 é o prêmio. Tivemos também Lotomania também tá acumulada mais uma vez. Quarta-feira não tivemos acertadores, 10.300.000 reais. Time Mania acumulou também, desde a última terça-feira, hoje tem mais um concurso, 19 milhões é o prêmio. A Dupla Sena não teve acertadores ontem, nem no primeiro, nem no segundo sorteio, temos 7.500.000. A Dupla Sena não premia tanto assim, né? Tem poucos aí que acertam, mas vai acumulando, 7.500.000 é o prêmio. Te vai intervalo, daqui a pouco a gente volta, opa.
1: Só fazer uma correçãozinha aqui, porque quando eu falava que o Criciúma tá fora do G4, é que não existe mais G4 na série B. Ele tá, agora são os playoffs, então o primeiro e o segundo colocado se classificam direto para a série A,
9: uhum.
1: E o terceiro ao sexto tem os playoffs lá para decidir quais são os outros dois que vão. Então ele ainda tá nesse G6 agora, mas o ideal teria que ficar no G2, então.
9: No G2 pelo menos, né? Fica mais bem colocado. 7:55, intervalo, voltamos já.

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1: 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De volta com o nosso Bom Dia Clube. 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Pois é, né? No Dia Nacional de Doação do Cordão Umbilical, vamos aqui com o nosso giro, aqui, o nosso giro aqui no final. Deixa pra lá, no final aqui do Bom Dia Clube, então, nessa quinta-feira, 8 de outubro, só não li se não tinha algum recado aqui do ouvinte aqui pra gente ainda fazer o registro aí das reclamações e tudo mais, mas a gente falou sobre a operação do GAECO, prendeu o ex-secretário municipal e o empresário aqui em Blumenau, suspeita de que a venda do apartamento serviu aí pra lavagem de dinheiro, o início do Oktoberfest, falamos bastante da Oktoberfest, os acidentes de trânsito, operações policiais da Polícia Civil aqui também e a prisão de dois homens por extorsão ligada à agiotagem, renovação da universidade gratuita, agora que vai começar nesse mês também no Fundesc, fique ligado e muito mais informações aqui no Bom Dia Clube.
2: 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Manda sua mensagem aí também pra gente e interage com a gente também a respeito do cafezinho, cafezinho gostoso, né? Cafezinho sempre vai bem, mesmo em época de outubro não dá pra dispensar um café delicioso da Duarte Café, né, Ronaldo?
1: Tem gente em época de outubro que toma chopp no café da manhã, tinha um hotel fazendo isso uma época, né? O turista vinha tomar chopp no café da manhã, não, naquele buffet de café, né?
2: Bom,
1: sei,
2: né?
1: Sei lá, né? Não sei, né?
2: É, eu pra, na dúvida, tomo Dunkel, que daí lembra café.
1: Eu não faria isso acordando, mas acho que você tá chegando da festa ali, já vai direto pro café da manhã e quem sabe, né?
2: Olha,
1: né? Aí tem hóspede de hotel que fazia isso.
2: Diz que pra rebater uma ressaca, nada melhor que continuar com outra.
1: Pois é, né? Mas vamos pro café da Duarte por enquanto, então, vamos lá, né? Então. E tá um cafezinho gostoso aí e a gente volta amanhã de manhã com mais informações do Bom Dia Clube. Tá na Clube?
2: Tá bom demais.
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0: 105.
1: Você acredita que eu já passei por isso algumas vezes? Todo mundo já passou por essa história.
2: Dessa história.
1: Que é um prédio, né?

WhatsApp Clube, tá? 0800-342-1055. Manda aí a sua resposta. Bom, a charada de hoje é simples, tá, gente? É até meio triste, né? Pois é, mas a gente tem que fazer. É, vamos lá. O que estava escrito na lápide do Bruce Lee? Já sabe? O que estava escrito na lápide do Bruce Lee?

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0: Bom dia.
1: Bom dia, tudo bem?
0: E aí, preparado pra reunião?
2: Essa reunião promete, hein?
3: Ah, relaxa aí. O chefe chegou animado. O time dele ganhou ontem.
4: Uhum.
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4: Então estava escrito luto.

0: dela. Bom dia, Kairiene.
1: Bom dia, Marcos Braga, sou a Kairiene da Samambaia Norte, respondendo aí. Olha, eu sou ótimo em fingir que não levei o pé, viu? Tá na Globo, tá bom demais.
0: É melhor fingir, né?

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3: A organização da Oktoberfest Blumenau cancelou a cobrança adicional de R$8 para o acesso ao Galegão. A partir desta quinta-feira, quem já tiver o ingresso da festa poderá entrar no espaço sem pagar nenhum valor extra. Segundo a organização, a decisão foi tomada após uma nova avaliação, considerando a experiência de acesso de graça ao Galegão no ano passado. A abertura oficial do espaço será hoje, às 19h. E às 19h30 começa o Festival de Danças Germânicas. E às 21h45 tem a apresentação da banda Os Fritz. Já no Felstizete, a cobrança adicional de R$8 continua valendo, além do ingresso da Oktoberfest.
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3: E nesta quinta-feira tem apresentação internacional na Oktoberfest Blumenau. A programação musical inicia às 19h. No setor 1, a banda Madame Frau é um dos destaques, a partir das 21h30. No setor 2, tem a banda Bavária, com música tradicional alemã, a partir das 21h15. No setor 3, tem a banda Os Futuristas, com início às 19h. Já no setor 4, vindo diretamente da Alemanha, a banda internacional Kirdorfer apresenta às 21h15. E não para por aí. No Galegão, o Festival de Danças Germânicas começa às 20h, junto com a apresentação da banda escolar municipal Bless Music. A programação musical segue até às 14h. E a entrada nesta quinta é totalmente de graça.
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17: É, começou mais um Cine Clube nessa manhã de quinta-feira. Anota aí a trilha sonora de hoje, manda no nosso WhatsApp pra você concorrer a 6 meses de streaming de graça. Tá presentão da Clube. Tem também a sequência Clube te dando R$5.000 e outro presentão nessa hora são as duas vagas para o encontro marcado com Zé Neto Cristiano. Vai ser inesquecível. Agora, inesquecível mesmo é esse som, tá? Música que faz parte da trilha sonora do filme Armageddon, gravada pelo Aerosmith. E lembrando, hein? A Diane Warren, que foi a compositora dessa música, ela pensou em deixar a Celine Dion ou a Barbara Streisand gravar esse som. Mas aí o Steven Tyler falou assim, ó, deixa comigo que essa música vai ficar mais ou menos assim, ó.

que os herdeiros do Michael Jackson movimentaram uma quantia milionária ao longo de 2024, gente. Segundo o relatório, as despesas dos três filhos do rei do pop e da sua mãe chegaram a 98,6 milhões de reais. Ai, olha, o documento foi apresentado por John Branca, responsável pela administração do patrimônio do artista, avaliado em mais de 5 bi de reais, tá? Entre os gastos registrados estão impostos, despesas jurídicas, manutenção de imóveis, viagens e até compra de bolo. É isso mesmo que você ouviu. De acordo com o relatório, a Paris Jackson, de 28 anos, recebeu cerca de 31,3 milhões. Isso no ano de 2024, tá? Já o Prince Jackson, de 29, recebeu aproximadamente 31,8 milhões de reais. B.G. Jackson, de 24 anos, foi beneficiado com cerca de 15,4 milhões. Além dos filhos, a Katherine Jackson, mãe do Michael, recebeu mais de 19,9 milhões em benefícios. E aí, depois dessa grana toda gasta só no ano de 2024? Adivinha, né? O Michael ficou assim lá no céu, ó.

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0: GAECO realizou a segunda fase da Operação Sentinela, que investiga um suposto esquema de corrupção e fraudes em contratos públicos de Blumenau. Foram cumpridos 2 mandados de prisão preventiva e 9 de busca e apreensão em Blumenau e também na capital do estado. A nova fase apura suspeitas de lavagem de dinheiro, organização criminosa e tentativas de atrapalhar as investigações. Segundo o Ministério Público, foram identificados indícios de movimentações financeiras, suspeitas e possível vazamento de informações sobre a primeira operação. O material apreendido será analisado pelo GAECO e o processo tramita sob sigilo e as investigações continuam.
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0: 41ª edição do Oktoberfest Blumenau começou ontem, quarta-feira, com o tradicional desfile de abertura na Rua 15 de Novembro. Turistas de diferentes regiões do Brasil acompanharam a passagem dos grupos folclóricos, bandas e carros alegóricos. Depois do desfile, a festa foi aberta oficialmente no Parque Vila Germânica, que é a casa da Oktober, com a tradicional sangria do primeiro barril de chope. Segundo a organização, 26.058 visitantes passaram pela Oktoberfest no primeiro dia. A festa segue até o dia 25 de outubro, com a programação musical, gastronomia e atrações culturais. Eu sou o repórter Maurício Catani e daqui a pouco eu tô de volta com outras informações sobre a Oktoberfest.
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2: Obrigado.

0: pezão na relação, dar o pé, fingir que não levou, dar o pé antes que leve. Ô, Francimar, bom dia, me conta aí, vai.
1: Bom dia, clube, tudo bem? Sou Francimar Santana, moro em Itaguaí Norte, respondendo a enquete de hoje. Olha, na atual situação, é preferível levar um pé, dar a volta por cima, sacudir a poeira e sair linda, maravilhosa, plena e absoluta, como se nada tivesse acontecido.
0: É sobre isso.
1: Porque aqui é clube, tá na clube, tá bom demais.
0: Então, beijo. A Francimar vai ficar que nem o Tiririca, né? Leva o pé, né? Fica toda plena e ainda manda assim, ó.
2: Adivinha quem volta?

0: Super Rádio Oficial da Música Boa. É de Brito Samuel, regravando o cara metade. Toda mulher.
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0: Olha, pensa num show exclusivo, inesquecível e preparado especialmente pro ouvinte clube. Então quem tá levando essas duas vagas é ele, Orlando Dimas da Silva de Santa Maria. Final do fone 3885. Parabéns, Orlando. A gente se vê no encontro marcado, hein?
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2: Já imaginou a gente juntinho? Vai ser bom.

0: Natanzinho Lima. Matheus e Cauã. Henri Freitas, Mariana Fagundes.
1: De problema, eu te
0: Banda e muitas outras atrações. Não.

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2: Uma excelente semana pra você, ótima quinta-feira. Clube. 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
2: Começando mais um Pediu, Tocou nesta manhã de quinta-feira, hoje dia 8 de outubro, 24 graus de temperatura, tempo nublado, bem diferente de ontem, né? Mas ontem teve até desfile da Oktoberfest, né? Bom, hoje quinta-feira a gente vai de par de passaportes da diversão, dia das crianças chegando, tem mais um par de passaportes da diversão pra você se divertir um montão lá em Balneário Camboriú. E tenho também aqui a pizza Dom João, 8 fatias, 2 sabores. Participa pelo WhatsApp no 991192730, tá bom? Vem participar com a gente, mandar sua mensagem, alô, recado pelo WhatsApp, sempre com o nome completo, bairro, cidade, tá? Deixa eu trazer aqui os dias de hoje. Hoje é dia mundial da visão, dia nacional da doação de cordão umbilical e também hoje é dia do nordestino. Parabéns a todos os nordestinos, temos uma comunidade muito grande aqui em Blumenau também, temos até a Associação dos Nordestinos, aquele abraço fraterno pra todos, tá? Agora 9:59 vai virar 10 horas agora pontualmente. A gente começa com Luan Santana, bom dia.

0: Katakuri tá bom demais. Você curtiu Lucas e Igor Flash, fechando a primeira sequência aqui do nosso Pediu Tocou. Já participou? Tô esperando seu alôzinho, recado aqui também no WhatsApp, né? Hoje nós temos aqui pizza Dom João, 8 fatias, 2 sabores. Pizza deliciosa pelo WhatsApp, hein? 991192730. E tenho também um par de passaportes da diversão para você curtir Balneário Camboriú com atrações fantásticas, Oceanic Aquarium, Tassi Car Show, também Cinema 3D, né? Além de Aventura Jurássica e também Aventura Pirata. Vem participar, tá bom? O Bial tá com a gente, fala parceiro, né? Abraço pra todo o pessoal da MS Embalagens e Transportes, abraço pra vocês aí da MS também, obrigado pela companhia, né? O Jean Quintani tá digitando agora, né? Ô Jean, pizza ele mandou aqui, motorista de aplicativo, bairro Itapava Norte, tamo junto, obrigado pela carona, parceiro. Rosane Guibim também tá com a gente, quero oferecer a próxima música pra minha família e pra vocês da rádio aí também, né? Ótima quinta-feira, Rosane. Melita Reinert, beijo grande também, bom dia, pessoal de Benedito Novo. Vai trazer informações sobre a previsão do tempo. Nesse momento, temos 24 graus e temperatura, tem uns buraquinhos de céu azul aí no céu, né? Ah, o sol que vai, que vem, tá bem diferente de ontem até, mas mesmo assim, vamos saber como é que fica a previsão do tempo. Vamos até a Defesa Civil, nosso Alerta Blue. Emily Ramos, bom dia.
1: Bom dia, Edson. Bom dia a todos os ouvintes da Rádio Clube FM. No restante da manhã desta quinta-feira, a nebulosidade vai seguir diminuindo aos poucos e ao longo do dia de hoje o sol predomina, poucas nuvens e vamos ter sensação de calor com a temperatura máxima na casa dos 28 graus. Mas entre tarde e noite de hoje, vamos ter atuação de áreas alongadas de baixa pressão que vão trazer a condição para aquelas pancadas isoladas de chuva, com trovoadas e também o risco para temporais isolados. Por isso é importante se manter atento ao site da Defesa Civil de Blumenau e também o aplicativo Alerta Blue, pois essa condição de pancadas de chuva, trovoadas, entre tarde e noite, também vai se repetir para amanhã, sexta-feira. Sexta-feira, amanhã o sol predomina novamente, a temperatura máxima fica próximo à casa dos 30 graus, mas entre tarde e noite vamos ter essa condição de pancadas de chuva e trovoadas por aqui. Da Defesa Civil de Blumenau, meteorologista Emily Ramos.
0: Tá certo, Emily. Obrigado pelas informações. Daqui a pouco você pode voltar atualizando o nosso ouvinte clube. Tá na clube, tá bem informado.
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7: Bora só pras velhinhas, começamos pelo mundo dos famosos, né? Hoje, Matt Damon, é ator roteirista, né, de aniversário, ele é produtor de cinema também, fez aí Gênio Indomável, Resgate do Soldado Ryan, 11 Homens e um Segredo, Identidade Bourne, né, fez vários aí, Perdido em Marte, Oppenheimer também, que foi um dos últimos, né? 56 anos para Matt Damon, ganhou Globo de Ouro, inclusive Oscar de Melhor Roteiro e Globo de Ouro no roteiro do Gênio Indomável. Bruno Mars também tá de aniversário hoje, toca aqui na Clube, né? Vencedor 15 vezes do Grammy, nossa, é muita coisa. 41 anos para Bruno Mars. Temos também Sigourney River, que fez inclusive Alien, O Oitavo Passageiro, lembra? Pois é, ela tá em 77 anos já, Sigourney River. Quem mais? Chevy Chase também de aniversário hoje. Lembra do Férias Frustradas, que ele era o pai que levava as crianças lá para ver o Hollywood? Passava na sessão da tarde, né? 83 anos para Chevy Chase. E Johnny Ramone também, estivesse vivo, ele faleceu aos 55 anos, né? Isso em 2004, estaria com 71 anos hoje, né? Exatamente, 71 anos. Muito bem, né? São os aniversariantes, ele que era guitarrista da banda dos Ramones. Quem tá de aniversário hoje também são nossos ouvintes. Manda beijo e abraço aqui pra Simone. Tudo bem, Simone? Parabéns. Felicidades. Indaial ligada com a gente. Obrigado. Abraço também pra Chayane, de aniversário. É do bairro Fortaleza. Seja um dia bem especial pra você também. E no bairro Itopava Norte, tem aniversário também do Cadu. Ô, Cadu, parabéns, cara. Felicidades, muitos anos de vida. E se você tá de aniversário, não foi citado. Fica triste, não. Fica aqui nosso beijo, abraço e parabéns.
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1: De volta com o nosso Pediu Tocou aqui na manhã da clube. Você ligado com a gente, mandando seu alô, recado pelo WhatsApp no 991192730. Nome completo, bairro, cidade. Já interagiu com a gente? Ah, ainda não? Vai lá, participa. Manda sua mensagem também no 991192730. Hoje tem pizza Dom João. Não saboreou essa delícia? Manda mensagem. Quem sabe você ganha uma pizza deliciosa, uma pizza grande, oito fatias, dois sabores, tá bom? E temos também um par de passaportes à diversão. Dia das Crianças chegando e a clube não esqueceu de você. Vai levar você também para conhecer uma série de atrações lá em Balneário Camboriú. 991192730.

0: clube tá bom demais. Você curtiu aqui mais sucesso, Guilherme Vazou na Braquiara? Vem participar com a gente no 991192730 com o nome completo, bairro, cidade, e você concorre aos prêmios também aqui na programação clube, tá bom? Participa como fez aqui a Rafaela Godoy, ligada com a gente, a Gorete Passos também, abraço pra Edileia Hansen, ligada com a gente também, a Marina Deuscher, né? Participando com a gente, hoje minha princesa Maria Isabela tá completando 6 aninhos, né? Manda essa pizza pra gente comemorar junto, bairro Velha. Valeu, Marina, obrigado pela participação. Feliz aniversário aí também pra pequena Maria Isabela, tá bom? Na sequência tem informação chegando pra você aqui na Clube, fica ligado.
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0: informações chegando aqui na Clube em 89,1. Você fica muito bem informado. Hoje, Maurício Catani está de volta aqui já no estúdio com mais informações.
1: Bom dia, Edson, tudo bem? Bom dia.
0: Sobreviveu a primeira noite de outubro?
1: Sobrevivi, né? Fui ontem até meia-noite, mais ou menos, né?
0: É uma loucura, né?
1: Fazendo a cobertura, na verdade, para clube e também para a Força do Rádio, né?
0: Exatamente. Logo cedo, fazendo jornal ao vivo pela Jovem Pan, aqui, nossa parceira.
1: Exatamente.
0: Lá direto da Vila Germânica. Depois, operação do GAECO, né? Tem que dar atenção também para isso. Afinal de contas, tem que formar nosso ouvinte. Aí depois já teve a questão da Oktoberfest, aí teve desfile e depois pavilhões, né? E
1: sim,
0: acabou o dia. Não, mas acabou de madrugada.
1: Não, acabou de madrugada, porque tem que editar esses materiais,
0: exatamente,
1: né?
0: Exatamente. Vai longe a história aqui,
1: vai,
0: né?
1: Vai longe, né?
0: Muito bem, hoje é dia 8 de outubro, é dia do nordestino.
1: Parabéns
0: a todos,
1: né?
0: Associação muitos, muito forte.
1: Aqui. Muitos nordestinos vivem aqui na cidade de Blumenau, sintam-se abraçados nesta quinta-feira.
0: E obrigado por escolher a nossa bela Blumenau como seu novo lar também, né? Dia Nacional de Doação do Cordão Umbilical, importantíssimo também, e Dia Mundial da Visão. Essa é mais importante, sim, ainda. Porque independente, você tem que ter uma visão, seja uma visão tanto ocular como uma visão de algumas coisas na vida.
1: Do mundo.
0: Opinião também é importante, né? Sai do centrão aí, vamos pegar e opinar também, porque é importante, gosta de ouvir você aqui também. Bora de informações aqui na Clube então.
1: Vamos lá trazer informações, porque a Polícia Rodoviária Federal inicia nesta sexta-feira, viu, Edson, a operação Festas de Outubro 2026. A fiscalização será reforçada na BR-470 no Vale do Itajaí e também na BR-101 entre Florianópolis e o norte do estado. A ação segue até o dia 25 de outubro com atenção especial ao combate à embriaguez ao volante. O próximo fim de semana prolongado pelo feriado de Nossa Senhora Aparecida deve ser o de maior movimento nas rodovias. Muita gente já está se planejando para vir aqui para curtir as festas de outubro, porque não é só o Oktoberfest, não. Tem também a festa do imigrante em Timbó.
0: Começou também, já.
1: Em Brusque, a Fenarreco, e tem também a Marejada também, né?
0: Exatamente. Se você vai pegar, botar o pé na estrada, o carro na estrada, dá uma olhadinha nele antes. Palheta de limpador, pneu, freio, como é que tá tudo certinho. Antes de colocar seu bem mais precioso, que a família, dentro do carro, dá uma olhadinha também, aí vai pegar a estrada tranquilo, vai e volta numa boa, né?
1: O efetivo terá reforço de 8 policiais motociclistas de outros estados que vão atuar na BR-470 aqui no trecho do Vale do Itajaí. A operação também contará com ações integradas entre as forças de segurança nas vias de acesso às festas. No ano passado, 245 motoristas foram flagrados dirigindo sob efeito de álcool durante a operação. A PRF recomenda que os visitantes utilizem transporte coletivo ou escolham um motorista que não consuma bebidas alcoólicas, o famoso motorista da rodada.
0: Exatamente, elege ele aí, vai tomar um suquinho, vai tomar uma aguinha e tal, mas vai levar você de volta, vai trazer e vai levar você de volta numa boa, né?
1: E amanhã volta, Edson.
0: O quê?
1: Propaganda eleitoral gratuita no rádio e também na televisão.
0: Achei que você ia falar de alguma atração do outubro. Não é dessa vez.
1: O plano de mídia foi aprovado pelo Tribunal Superior Eleitoral e até o dia 23 de outubro as emissoras terão 10 minutos diários de segunda a sábado em cada bloco de propaganda em rede. Também serão 25 minutos diários de segunda a domingo destinados às inserções. O tempo será dividido igualmente entre as duas candidaturas que disputam o segundo turno. Cada uma terá 5 minutos nos blocos e 12 minutos e 30 segundos em inserções. A ordem de exibição será alternada, com a primeira veiculação destinada à candidatura mais votada, então, no primeiro turno. Amanhã volta a partir das 7 horas da manhã e depois, ao meio-dia, a propaganda eleitoral gratuita obrigatória das eleições.
0: Muito bem, você que está acostumado a acompanhar aqui o Bom Dia Clube, das 7 até as 7:10, então teremos horário político e depois a gente volta com as informações também. E claro, também, costumeiramente, como é, do meio-dia ao meio-dia e 10, antes do Amor Sem Fim, aqui também, horário político obrigatório, certo?
1: Exatamente.
0: Que mais?
1: Mas vamos falar de Oktoberfest rapidamente por aqui, porque o Parque Ramiro Riediger teve horário de funcionamento alterado durante a Oktoberfest. O espaço ficará aberto das 6 da manhã às 9 da noite. Segundo a prefeitura, a mudança busca contribuir para a segurança e a organização do local durante o período da festa. O funcionamento normal das 5 da manhã à meia-noite será retomado então no dia 26 de outubro, um dia depois que termina a maior festa alemã das Américas. E hoje, na Oktoberfest, estou dando uma olhada por aqui na programação. Sim. Começa, né? o segundo festival de danças germânicas lá no Galegão, a partir das 8 horas da noite.
0: Muito bem, se você não conhece ainda algumas coreografias, algumas danças, vai lá conhecer também no Galegão, você vai ver como é diferente dançar as músicas alemãs, e cada região tem um traje até para aquela região, que os grupos acabam representando também, fazendo as danças folclóricas de cada região da Alemanha, né?
1: E falando do Galegão, a organização da festa voltou atrás e desistiu de cobrar uma taxa adicional de R$8 para a entrada lá no ginásio.
0: Que
1: hein?
0: Bom, né?
1: A partir de hoje, então, quem já tiver o ingresso da festa poderá acessar o espaço sem o pagamento extra. Já no Festizet, que é o novo espaço que foi montado lá na Vila Germânica, a cobrança adicional de R$8 está mantida, além do ingresso da Oktoberfest.
0: O Festzelt lá, né? Aquela área do... É o... dos clubes de cacetiro lá, né? Bem interessante lá a área. É, eu vou estar por lá também trabalhando. Vamos conhecer hoje, então, um pouquinho mais o Galegão. E o Galegão, lembrando, tem limite de público também. Tem uma catraca na entrada que limita, sim, o público. Então, se tiver cheio, 2.000 pessoas, eu acho que é esse o número. 2.138, se eu não me engano, foi o que foi ano passado. É o limite lá do Galegão. Então, se você chegar lá e tiver a catraca fechada, tiver fila, é porque tem um limite de pessoas já também, né? Mas o bom é que esse ano, aquela passarela entre tá a Vila Germânica e o Galegão foi coberta, né? Aí, na chuva, não precisava passar correndo dessa vez. Passava correndo lá quando chovia, né? Muito bem, 10:42, 10:42, 26 graus a temperatura. E se você tem curiosidade de ver aí o festival de dança, vai lá ver o Maurício Catani dançando também, o Chuplata. Conhece o Chuplata?
1: O Chuplata.
0: É aquele que
1: fica batendo
0: nos pés, tem nas pernas e no sapato e tudo mais.
1: Ontem eu vi essa apresentação, inclusive, dos grupos folclóricos que desfilaram na rua 15 de novembro, né?
0: Sim,
1: o pessoal para lá uns minutos e fazem a Chuplata, né?
0: O Chuplata. É uma coisa assim. Então tá bom. Beleza, Maurício Catani fazendo ia ser interessante. Tem que filmar mais. E tá na clube?
1: Tá bom demais, hein?
0: Valeu.
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0: excelente quinta-feira pra você. Clube. Tá na clube, tá bom demais.
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0: Nosso pediu, tocou, tá de volta, tem mais participações, mais recados, né? O Lucas Schutel, lá do bairro Itopava Central, tá participando. Quero participar do sorteio dessa pizza saborosa pra aproveitar com a minha esposa. Muito bem. A Lisete Giacomozzi também tá com a gente. Valeu, obrigado, tamo junto. Rosane Hausmann Zink, é uma excelente quinta-feira pra todos e abençoada também, né? A Simone Schrub mandou, eu quero muito essa pizza, né? E queria a Nazaré também, vamos tentar encaixar daqui a pouquinho, tá? A pizza Dom João também tá disputada aí pela Rafaela Winkler, né? Valeu, Rafa. Abraço, obrigado pela companhia. Agora tem Zezé de Camargo. Aumenta aí.

0: bom dia especial pra você sintonizado aqui na Clube 89,1 Mumuzinho, fechadão com amor. Manda mensagem também, você ligado com a gente, participando, concorrendo aqui a presentões. A gente faz almoço aqui já, né? Deixa eu ver o que que é isso. A Rosane, né? Rosane tá participando com a gente. Ontem ela mandou, enfim, um pouquinho de sol, né? Hoje tem bem pouquinho de sol mesmo também, né? Tá fritando alguma coisa, que acho que é bolinho. Coisa boa, né? Ai, bolinho de carne. Manda a música pra nós. Quem mandou aqui foi a Rafaela Winkler, né? Pessoal da LDA Confecções, especial pra Tati, pra Pri, a tia Salete, que são umas engraçadinhas. Tá bom, então, queria saber por quê, né? Pediu pra ouvir Bruno e Barreto. Vamos tentar achar aqui e colocar pra vocês, tá bom? Beijo, meninas, bom trabalho, e pras engraçadinhas também, tá bom? 991192730, tá na Clube, tá bom demais.
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11: Bora ficar numa boa aqui nos 89,1 na rádio que mais cresce em audiência em Blumenau e região. Nome completo, bairro, cidade no 991192730. Nome completo, bairro, cidade para concorrer também ao par de passaportes da diversão lá em Balneário Camboriú. Atrações fantásticas para você: Oceanic Aquário, Aventura Pirata, Aventura Jurássica. Tem também o Classic Car Show e também tem o Cinema 3D. Manda mensagem aqui, né? Abraço aqui. A Rafa mandou o seguinte, né? A Rafaela Winkler mandou o seguinte, né? Ela sempre pediram para pedir música para vocês, né? A gente fica muito feliz quando respondem a gente. Ah, é legal, né? Eu gosto quando vocês mandam mensagem pra gente aqui também, tá? Só porque vocês mandaram mensagem, então, ouve aí.

Paulo Pires, assunto. Bora mandar recados. Jocelane do Bairro Velho tá ligada com a gente. Quero pizza. Valeu, tá concorrendo. Michele Heinzen, nossa vizinha aí também tá ligada com a gente. Obrigado pela companhia. Vizinha não, lá do Jordão, né? Ah, Michele Heinzen do Jordão. Muito bem. A Melita Rainer tá mandando mensagem aqui também. Beijo grande. É, Sheila Lemes do Bairro, deixa eu ver, Passo Manso, né? Pizza pro meu filho Gustavo, de 11 aninhos, né? Com dois gatinhos no ombro aqui. Abraço pra vocês. Obrigado pela companhia, tá? Tamo junto. Bonitos eles, hein? A Maiara Correia também tá com a gente. Abraço, quero ingressos para levar minha duplinha, Maiara Correia do Forstad. Abraço para vocês, obrigado. Tamo junto. Marcos Nascimento também tá ligado com a gente. Velha pequena, né? Manda esse passaporte para mim, Edson. Valeu, parceiro. Tamo junto. Boa sorte aí no sorteio.

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0: Aí você ouviu Kleber e Cauã até ficar velhinho? Manda sua mensagem, alô, recado pelo WhatsApp 991192730. Tem alô chegando aqui da Sandy, que não é do Júnior, né? Muito bem, bairro Escola Agrícola. É, quero levar minha filhota Beatriz, passaporte diversão, tá na Clube, tá bom demais. Tá concorrendo, Sandy. Participação também do Adriano Fina, bairro Fortaleza. Abraço. Tudo certo, meu querido? Tudo bem, né? Manda essa pizza pra cá. É, Adriano Fina, do bairro Fortaleza. Deixa eu ver quem mais tá com a gente. Larissa, tá também. Tudo bem, Lari? Larissa Mello, bairro Fortaleza, ligadinha com a gente. Abraço, bom trabalho aí, tá bom? Tem mais recado aqui, participação do Ednei, manda abraço pra gente também. Estamos concorrendo aqui a pizza? Tá sim, com certeza. Participou com o nome completo, bairro Cidade, tá concorrendo. Aí escolhe, né? Pizza Dom João, 8 fatias, dois sabores. Ou então, você pode escolher também aqui o passaporte de diversão pra curtir atrações em Balneário Camboriú.

Tá na Clube, tá bom demais ser ligado com a gente, mandando mensagem, alô, recado também. Ana Castela, é que eu não te esqueci. 991192730. Abraço pra Lurdete. Quero participar do sorteio do Passaporte Diversão. Abração também pra Eliane da Silva, Passaporte Diversão. A Ângela Germano, da Velha Central, também. Abraço, obrigado pela companhia. Já mandou foto aqui de Papai Noel, olha só. Cedo, né? Nem passou outubro ainda. Abraço. A Almides, também ligada com a gente, bairro Garcia. Forte abraço pra você também. Obrigado pelo carinho, tá? Dario Puff também, o Bruno.

0: Adriano Donaia, também do bairro Itopava Norte. A minha rádio é Clube. Valeu.
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3: Informações aqui na Clube 89,1. Trazer mais uma vez Maurício Catani, direto da redação do grupo A Força do Rádio. Fala aí, Maurício.
4: Oi, Edson e ouvintes, estou chegando por aqui direto da redação do grupo A Força do Rádio, e o Procon de Gaspar divulgou uma nova pesquisa de preços dos combustíveis no município. O levantamento mostra diferenças entre os valores cobrados pelos postos. A gasolina comum foi encontrada entre R$6,15 e R$6,64 por litro, hein? Já a gasolina aditivada variou de R$6,19 a R$6,89. A maior diferença foi encontrada no diesel S10, com preços entre R$7,08 e R$7,89, uma variação de 81 centavos por litro. Nos postos pesquisados não houve diferença entre os pagamentos em dinheiro, débito ou crédito. E o Procon recomenda que o consumidor pesquise antes de abastecer. Por hoje era isso, Edson. Mais informações do arroba Clube Blumenau e tá na Clube. Tá bom demais.
3: Valeu, grande abraço, obrigado pelas informações. Você pode voltar a qualquer momento atualizando o nosso Ouvinte Clube.
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4: E tô chegando por aqui na programação para trazer mais informações para você sobre a maior festa alemã das Américas. E nesta quinta-feira tem até atração internacional na Oktoberfest Blumenau. A programação musical começa às 7 da noite. No setor 1, dos destaques é a banda Madame Frau, às 9:30, hein? No setor 2, tem banda Bavária com música tradicional alemã, às 9:15 da noite. E no setor 3, os futuristas sobem ao palco a partir das 7 da noite. Já no Spatenplatz tem atração internacional, diretamente da Alemanha, a banda Kirdorfer se apresenta às 9:15 da noite. E no Galegão, às 8 da noite, tem o início do Festival de Danças Germânicas e a apresentação da banda escolar municipal Blasmusik. A programação segue até às 2 horas da manhã. Lembrando que hoje a entrada aqui na Oktoberfest é de graça, hein? Daqui a pouco eu tô de volta com mais informações sobre a maior festa alemã das Américas.
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3: 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A última sequência do nosso Numa Boa. Dá tempo de participar ainda. Manda mensagem. Alô, recado pelo WhatsApp também. O Eduardo, Henrique Eduardo, tá mandando abraço, né? Aniversário da minha mãe, 32 anos, a véia tá fazendo. Ela que mandou aqui, não fui eu não que escrevi, não. Tá bom, Henrico? Abraço pra você. Que véia nada, 32, nova. Ela, nossa. Ah, tá de aniversário, que a pizza também. Então tá bom. Quero os passaportes da diversão para levar meu filhote. Adriana Silva, do bairro Escola Agrícola. Abraço, Adriana. Tem participação aqui também do Érico. Manda abraço aí pra gente. Estamos curtindo a programação e trabalhando aqui na obra. Valeu, parceiro!

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0: Bora dar presente, quem tá levando aqui a pizza Dom João, 8 fatias, 2 sabores, é a Jocelane de Oliveira, Bairro Velha, final telefone 9367. Ô Jocelane, se deu muito bem, hein? Pizza deliciosa, pizza Dom João, você vai adorar essa pizza, pode ter certeza, tá bom? Obrigado por ter participado aí também, a gente já vai enviar pra você como você faz pra retirar sua pizza. E tá saindo também o par de passaportes, a diversão tá saindo pra Laísa dos Santos, do Badenfurt. Diz que vai gritar muito lá, né? Mas não vai assustar os peixinhos, nem os piratas lá também. Final telefone 7732. Meninas, parabéns, faturaram prêmios aqui na programação Clube. Vem aí o Amor Sem Fim pra você se apaixonar também aqui na Clube, nos 89,1, a rádio que mais cresce em audiência em Blumenau e região, você sabe, tá na Clube, tá bom demais.
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0: Vamos que vamos nessa quinta-feira, junto com você, conversando, falando de amor, de sentimentos e coisas boas.

0: Catarina, Leandro e Jorge. Na Candangolândia, a Isadora, Gustavo e a Luísa. E em Natal, sempre com a gente também, a Núbia, a Luciana e o Matheus. É muito importante que você mande a sua mensagem contando de onde você está ouvindo a Clube. Boa tarde pra vocês. Já já tem muito mais música. Continue com a gente. 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
5: E nesta quinta-feira tem apresentação internacional na Oktoberfest Blumenau. A programação musical inicia às 7 da noite. No setor 1, a banda Madame Frau é um dos destaques, a partir das 9:30 da noite. 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No setor 3, tem a banda Os Futuristas, com início às 7 da noite. 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E não para por aí. No Galegão, o Festival de Danças Germânicas começa às 8 da noite, junto com a apresentação da banda escolar municipal Bless Music. A programação musical segue até às 2 da manhã. E a entrada nesta quinta é totalmente de graça.
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0: Já estamos de volta pra gente falar de muito sentimento, afinal de contas, agora o recado da Andressa é muito emocionante. E é pro Ricardo, que é o namorado, e a história é a seguinte: ele era do exterior e veio embora pra ficar com ela. Como é que é isso, Andressa? Conta pra gente, abre o seu coração e dedica todo esse carinho especial pro Ricardão aí, tá bom?
2: E a minha mensagem agora é pro Ricardo. Eu quero dizer pro Ricardo que ele é uma pessoa muito especial, que a chegada dele em Brasília renovou o meu astral e que ele é uma pessoa muito querida por todos aqui na minha casa. E é isso, Ricardo, você é um cara excepcional, maravilhoso, que tá me fazendo muito bem. Tá no clube? Tá bom demais.
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Prepare as suas emoções porque tá chegando o Luan Registro Histórico no próximo sabadão. Você de todo o Brasil tem muitos convites aqui na clube, tá? Vai ser um evento incrível e você vai por conta da sua clube, a sua rádio do coração, proporcionando muitas experiências de vida para você nos maiores e melhores eventos do Brasil. Alô Santa Maria, Isabelle, Glenda e Jefferson. Em Palotina com a gente, a Débora, Giovanni e a Denise. No Cruzeiro, a Ana Paula, a Lídia e o Henrique. Alô Santo Ângelo, boa tarde. Natália, Thaís e Juliano na sintonia, ouvindo música boa, se emocionando. Já já tem muito mais. Você não perde por esperar. Continue com a sua clube.

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0: das suas emoções, fechando Amor Sem Fim muito bem. A gente respira fundo, né? Ai, Gustavo Mioto impressionando os anjos. Boa quinta-feira pra você.
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0: Ventilador da Mondial pro Marcelo Alves de Souza do Recanto das Emas. Final do telefone

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0: precisam ficar de olho em mudanças que começam a valer em 2027. O Simples Nacional é um regime tributário criado para micro e pequenas empresas que reúne em um único pagamento impostos como IRPJ, ICMS, ISS e outros. Quem ainda não está no Simples e quer entrar ou voltar para o regime no ano que vem, tem até o dia 15 de outubro para fazer o pedido, tá? Se houver alguma dívida ou pendência, o prazo para regularizar é até dia 30 de outubro. Já as empresas que continuarão no Simples terão até dia 30 de outubro para escolher como vão pagar o IBS e a CBS, que são dois novos impostos criados pela reforma tributária. As mudanças, a princípio, já começam a valer dia 1º de janeiro de 2027, tá? Mais informações, tem uma matéria completa no nosso site clube.fm para você conferir.
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0: Clube tá bom demais. Fred e Fabrício, muita música boa. Você vai anotando aí na sequência. Bom demais. Aquele abraço pra você em Taguatinga, Bianca, Misael e Angélica, Paraisópolis, Serra da Mantiqueira. Obrigado. Tarsila, Lenilson e a Janaína em Planaltina, Webert, a Cássia e o Lucas. E em Itajaí, Franciela, Juan e Pamela. Todo mundo ouvindo sempre.
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valendo a sua camisa oficial do seu time do coração. Olha que beleza, cantando e ganhando, cantando e ganhando. Pra você, o melhor ouvinte do mundo, ligando agora.

Cadê o ouvinte? Vamos tentar mais uma vez para você que está acompanhando nesse momento agora. Cantou junto com Camisa 10 aqui na Clube, fatura a camisa oficial do seu time do coração. Presentão para você com essa música que está na boca do povo em todo o Brasil. Sensacional. Então se liga com a gente, ouvinte.

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1: Música número 2, Henrique e Juliano, seja ex. Conta aí pra gente, vai.
2: O que você tá fazendo com a minha vida? 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
1: 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E aí, bora?
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0: tem mais informação aqui, ó. Clube. Tem sempre uma boa música, uma boa informação pra você na Clube também. Boa tarde, Babi, tudo bem?
1: Boa tarde, Cezinha, tudo ótimo, e com você?
0: Tudo tranquilo.
1: Bom demais, então, olha, atenção estudantes, porque falta exatamente um mês pro primeiro dia de provas do Enem de 2026, que acontece no dia 8 de novembro. Nessa reta final, professores e candidatos estão focando principalmente na revisão, nos simulados e na resolução de questões de provas anteriores. E a orientação é reforçar os assuntos que mais costumam aparecer no exame e também treinar bastante a redação, que faz parte do primeiro dia de provas e a gente sabe que é eliminatório, tá?
0: Sim.
1: Especialistas também lembram da importância de cuidar do cansaço, do emocional nessa fase final. Então cuida da sua saúde também e lembrando que o segundo dia de provas vai ser no dia 15 de novembro. Então contagem regressiva para quem vai fazer o Enem. Se você tiver qualquer dúvida, quiser mais informações, corre no nosso site clube.fm.

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oficial da música boa, ouviu só, né? Ó, Sudoeste, Isadora, Indiara, também Tamires e o Gabriel, alô, Barretos com Johnny, Wagner e a Ingrid, tudo bem aí? Vicente Pires com a gente.

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0: tarde.
1: Boa tarde.
0: Tudo bem, minha querida?
1: Tudo ótimo.
0: Tranquila, né? Beleza, bom demais. Bem-vinda. Tá no trabalho, arrumou o TPO pra falar com a gente aqui na Clube. Show de bola, bem-vinda sempre. Bom trabalho pra você. Agora conta pra gente aí. Música 1, música 2, qual é a sua? Qual delas?
1: Música número 1, Olho Marrom, Luan Santana.
0: Luan Santana, Olho Marrom, valendo ingressos pro show do Luan Santana. Ganhou! É você no showzão do Luan Santana, registro histórico, dia 10, sabadão, agora, na Arena Maria Garrincha, beleza? Tá feliz?
1: Obrigada, tô muito feliz.
0: Manda beijo, manda abraço, pra quem?
1: Beijo pro Matheus, meu marido.
0: Abraço pro maridão, valeu, tá na Clube.
1: Tá bom demais.

0: de bola, hein, turma? Já já mais um programão em boa companhia aqui na sua clube.
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6: E a 41ª edição da Oktoberfest Blumenau começou ontem, quarta-feira, com o tradicional desfile de abertura na Rua 15 de Novembro. Turistas de diferentes regiões do Brasil acompanharam a passagem dos grupos folclóricos, bandas e carros alegóricos. Depois do desfile, a festa foi aberta oficialmente no Parque Vila Germânica, que é a casa da Oktober, com a tradicional sangria do primeiro barril de chope. Segundo a organização, 26.058 visitantes passaram pela Oktoberfest no primeiro dia. A festa segue até o dia 25 de outubro, com a programação musical, gastronomia e atrações culturais. Eu sou o repórter Maurício Catani e daqui a pouco eu tô de volta com outras informações sobre a Oktoberfest.
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12: 2:58.

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2: Salve, bonitos! Tudo bem? Tudo certo? Muito prazer, eu sou o Adiel Nunes, estou chegando de novo, tarde boa de quinta-feira, hoje é dia 8 de outubro, e você, como que tá? Tá tudo bem? Tudo certo? Que legal, a partir de agora tem Numa Boa, depois tem Entre Amigos, vamos ficar juntos até às 6 da tarde aqui na Clube, e já começamos com muita música, aumenta o volume aí!

0: 3 e 7.
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todos vocês que todos os dias fazem essa audiência maravilhosa da Clube. É muito bom ter você comigo, viu? Vamos juntos até às 6 da tarde. Esse é o Numa Boa, vai até às 4 e agora tem mais música.

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3: Você acredita que eu já passei por isso algumas vezes?
4: Todo mundo já passou por essa história.
3: Dessa história.
4: Que vai em prédio, né?

E claro, você participa com a gente, mandando a sua mensagem aqui pro 991192730 e a gente manda abraços e beijos.

0: você ouviu a última de hoje do Numa Boa, que volta amanhã. Na sequência tem Entre Amigos. Uma ótima tarde pra você que tá ouvindo a Clube.
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1: 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E nesta quinta-feira tem apresentação internacional na Oktoberfest Blumenau. A programação musical inicia às 7 da noite. No setor 1, a banda Madame Frau é um dos destaques, a partir das 9:30 da noite. No setor 2, tem a banda Bavária, com música tradicional alemã, a partir das 9:15 da noite. No setor 3, tem a banda Os Futuristas, com início às 7 da noite. Já no setor 4, vindo diretamente da Alemanha, a banda internacional Kirdorfer apresenta às 9:15 da noite. E não para por aí. No Galegão, o Festival de Danças Germânicas começa às 8 da noite, junto com a apresentação da banda escolar municipal Bless Music. A programação musical segue até às 2 da manhã. E a entrada nesta quinta é totalmente de graça.
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5: Três e 56.
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amigos, só as melhores e a gente conversa, a gente se diverte. É muito bom ter você todas as tardes aqui comigo na Clube. Começando entre amigos assim, ó.

0: Aí, você ouviu mais uma sequência de música boa aqui na Clube, que legal. Vamos juntos, vamos até às 6?
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6: Quatro e 16.
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Estamos de volta aqui na Clube. Tem mais música, tem você participando, mandando a sua mensagem, interagindo com a gente. Aumenta aí porque vale a pena. Essa é boa demais. Tá na Clube? Tá bom demais.

0: Você ouviu mais uma sequência de música boa aqui na Clube, que legal. Vamos juntos, viu? Vamos juntos. Vamos trazendo muita música pra você.
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0: 4:38.
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Estamos de volta na Clube para trazer mais um bloco de música boa e daqui a pouco tem as 5 mais Clube. Então, fica com a gente, 89,1. Aliás, espalha para todo mundo que essa é a sua rádio preferida.

0: hoje não.
1: Quatro e cinquenta e um.

0: encerrar muito bem a primeira hora do Entre Amigos nessa tarde de quinta-feira. Bacana, gente. Ó, continua mandando mensagem pra cá. 991192730. A gente manda abraços e beijos por aqui.
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7: 4:58.
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0: aí, você ouviu as 5 Mais Clube, todos os dias às 5 da tarde, o encontro com as mais pedidas aqui na Clube. Legal, fica com a gente, 89,1. Aliás, espalha pra todo mundo que essa é a sua rádio preferida.
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3: Cinco e 18.

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2: Aí você ouviu mais uma sequência de música, que legal, Entre Amigos, seguindo aqui na Clube. Aliás, dá uma olhada lá no nosso Instagram, arroba Clube Blumenau, lá tem muita promoção, vai no site também, clube.fm, você vai encontrar promoções da Rede Clube Brasil, tem vários prêmios por lá, confira, é só acessar aí, ó,

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1: 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Atenda cantando 5 letras do caminho.

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4: 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E tô chegando por aqui na programação para trazer mais informações para você sobre a maior festa alemã das Américas. E nesta quinta-feira tem até atração internacional na Oktoberfest Blumenau. A programação musical começa às 19h no setor 1, dos destaques é a banda Madame Frau, às 21h30, hein? No setor 2 tem banda Bavária com música tradicional alemã, às 21h15. E no setor 3 os futuristas sobem ao palco a partir das 19h. Já no Spatenplatz tem atração internacional, diretamente da Alemanha, a banda Kirdorfer se apresenta às 21h15. E no Galegão, às 20h, tem o início do Festival de Danças Germânicas e a apresentação da banda escolar municipal Blasmusik. A programação segue até às 2h da manhã. Lembrando que hoje a entrada aqui na Oktoberfest é de graça, hein? Daqui a pouco eu tô de volta com mais informações sobre a maior festa alemã das Américas.
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Essa aí, essa foi a última de hoje. Que bacana ter você junto comigo por aqui. Amanhã a gente se fala, viu? A partir das 3 aqui na Clube. Tô indo embora. Beijo, tchau. Amanhã é sextou na Clube.

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6: Ave Maria, cheia de graça, o Senhor é convosco. Bendita sois vós entre as mulheres. Bendito é o fruto do vosso ventre, Jesus. Santa Maria, Mãe de Deus, rogai por nós, pecadores, agora e na hora de nossa morte. Amém. E que desça sobre você, sobre o nosso Brasil, sobre nossas famílias, a bênção do Deus Todo-Poderoso, Pai, o Filho e o Espírito Santo. Amém.
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A gente quer saber o seguinte: qual prato da culinária nordestina faz seu coração bater mais forte? Aquele prato que você gosta é um cuscuz? Sei lá, de repente,

0: rádio oficial da música boa. Olha, Taylor Swift, The Fate Autophilia. Que linda!
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0: E a gente tá aqui no dia do nordestino perguntando qual que é o prato que enche os seus olhos e também enche o bucho, né? Isis, aí você tá aqui concordando comigo. E eu tenho que dizer pra vocês que eu acabei de conhecer a inveja. Não sabia o que era, mas agora eu conheci.
2: Me chamo Michelle, fala aqui de Natal RN.
0: Certo.
2: Aqui eu enche nossos olhos, somos conhecidos como a terra do camarão, né?
0: Sim. Sou
2: Potiguá.
0: Nossa.
2: Rio Grande do Norte.
0: Amo camarão.
2: O que me chama a atenção e faz meu coração disparar, um bobó de camarão.
0: Bobó de camarão, com arrozinho branco, uma pimentinha. Gente, bom demais. Obrigada, Michelle. Obrigada a você de todo o Brasil.

0: melhor comida nordestina é aquele cuscuzinho com a carne seca, um franguinho frito. Ah, que marido, você tá doido, é bom demais.
1: Tá doido?
0: Ai, ai, eu acho que eu vou até comer hoje.
1: Sério?
0: Tô

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0: Jason Mraz com 92 Million Miles aqui na sua clube. Você participa, já já tem Air Fryer da Mondial separadinha pra você.
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0: A sua melhor volta pra casa, a gente tá aqui, nossa, muito, salivando muito, né? Porque aqui a gente tá perguntando qual a sua comida nordestina preferida, meu bonito Calderize de Valparaíso. Qual é a tua opinião? Conta, conta, conta.
2: Eu gosto daquela moqueca.
0: Menino.
2: Peixinho.
0: Peixinho.
2: Cozido ao molho.
0: Gente.
2: Um leite de coco.
0: Bom demais.
2: Também um arrozinho com chá, ou vinagreira, como
0: delícia.
2: Chama, né? Aqui. Mas é isso aí.
0: Ai,
2: tem
0: sim.
2: Outras, mas essas são as mais preferidas.
0: Ganhou.

0: sair, quando fizer aquelas delícias, deixa o clube passando vontade, toda a equipe, marca arroba Clube FM Brasil.
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0: noite, quem tá falando comigo?
1: Boa noite, clube. Sobre a enquete de hoje, com certeza, como um nordestino raiz, aquele mocotó com bucho. Não tem coisa melhor. Principalmente no café da manhã.
0: No café da manhã?
1: Aqui quem tá falando é Valdenor de Samambaia Norte. Tá na clube, tá bom demais. Me coloque nessas promoções, por favor.
0: Tá ok, meu querido Valdenor. Boa sorte pra você, mas no café da manhã, gente.

0: tá bom demais.
1: Já é a quinta vez que você liga assim do nada, que dorme em cama separada. Quinta vez.

0: Cyndi Lauper, Girls Just Wanna Have Fun. Quem tá com a gente é a Kátia. Ela mora em Braslândia e vai falar pra gente aquela comida nordestina que ela tanto aprecia.
1: É o cuscuz. Cuscuz com calabresa, cuscuz com ovo, cuscuz com carne de sol.

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0: aqui.
1: Flavinha, cuscuz é maravilhoso. É igual a clube. É tudo de bom.
2: Obrigada pela sua energia, por essa vibe incrível. Tá na clube, tá bom demais.

0: Você mata saudades. Que coisa boa. A Clube o tempo inteiro te proporcionando isso. É bom, né?
1: Boa noite.
0: Que você mais gosta, José Moreira, ele mora no bairro de Jangada, Recife.
2: E meu prato preferido isso. É a buchada de bode.
0: Olha.
2: De preferência com a cabeça do bode dentro.
0: Gente.
2: Muito bom. Tá na Clube? Tá bom demais.
0: Valeu, obrigada pela sua resposta. E você? Já já tem ingressos pro show com o Zé Neto e Cristiano na Arena Mané Garrincha. Aqui na sua Clube, você vai.

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0: sua Clube, você ouve Mariah Carey, My All. E eu te convido a ouvir a Clube pelo nosso site, clube.fm, pelo aplicativo Rede Clube FM Brasil. Ainda pela Alexa. Alexa, toca Clube FM. E nós também estamos no canal 792 da Sky. Vamos agora para aquela hora boa.
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19: Bom demais.

0: país no dia de hoje.
1: Olá, boa noite.
2: Boa noite para você que nos acompanha em todo o país.
1: Quinta-feira, 8 de outubro de 2026.
2: Vamos aos destaques do dia.
1: Falta um mês para o primeiro dia do Exame Nacional do Ensino Médio.
2: Estudantes de todo o país se preparam para conquistar uma vaga no ensino superior. Luana Karen.
3: Os inscritos devem conferir o local de prova com antecedência e organizar os itens necessários para o exame, como documento oficial com foto e caneta esferográfica preta.
1: Flagrantes de trabalho em condição